0: E Nazi Brum.
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0: Dívidas com juros altos que podem começar baixas, mas em alguns meses viram uma bola de neve.
1: Para ajudar pessoas que estão endividadas, principalmente com créditos que possuem juros muito altos, o governo do Brasil lançou hoje o novo Desenrola Brasil.
2: Para aliviar o orçamento das famílias e ajudar quem está inadimplente, o governo do Brasil lançou uma nova rodada do programa de renegociação de dívidas, o novo Desenrola Brasil. A medida vai beneficiar pessoas como o gerente de tecnologia Alex Araújo, que está com dívidas há mais de 3 meses.
3: Quando você está com dívida, né, registrada, que você não consegue crédito no mercado, então fica complicado, mas quando você é pai de família, né, como eu, então ela se interfere bastante.
2: A medida provisória assinada pelo presidente Lula nessa segunda-feira já está em vigor e segue para análise do Congresso Nacional. O foco principal nessa primeira rodada são trabalhadores com renda de até 5 salários mínimos, ou seja, R$ 8.105. A ideia é ajudar as famílias a se reorganizarem financeiramente, como destacou Lula.
4: Nós estamos tentando encontrar uma fórmula de tirar a corda do pescoço dessa gente, para ele voltar a respirar normal, para ele poder voltar a sonhar, ter o seu nome limpo na prata.
2: Pelo Desenrola Famílias, poderão ser renegociadas dívidas contraídas até 31 de janeiro deste ano e que estejam em atraso entre 90 dias e 2 anos. Entram na lista débitos de cartão de crédito, cheque especial e crédito pessoal. Os juros poderão chegar no máximo a 1,99% ao mês. E os descontos podem variar entre 30% e 90%, dependendo do tipo e do tempo de dívida. O ministro da Fazenda, Dário Durigan, explica que quem não quitar as dívidas vai poder parcelar com juros baixos de forma a aliviar o orçamento das pessoas.
5: E é uma dívida que vai incidir juros não de 15%, como é a do cartão de crédito, mas vai incidir juros de 1,99% ao mês. E é uma dívida que pode ser parcelada em até 4 anos.
2: O programa também alcança estudantes com dívidas no FIES. O governo vai oferecer abatimento total dos juros e multas, além de 12% de desconto para quem pagar à vista ou parcelamentos em até 150 vezes. Beneficiários do CadÚnico com atraso superior a 360 dias poderão ter descontos maiores e até liquidação total do saldo devedor. A expectativa é beneficiar mais de 1 milhão de estudantes. Microempreendedores, pequenas empresas e agricultores familiares também terão acesso a crédito mais barato e condições facilitadas de renegociação. A jornalista Laís Cristina Araújo participou da primeira edição do Desenrola Brasil e afirma que o programa fez diferença.
6: Sim, foi um passo importante para renegociar parte das dívidas com condições mais viáveis, com menos juros, e o que me ajudou também a retomar algum controle sobre minha vida financeira.
2: Uma das novidades é o uso do FGTS. O trabalhador poderá usar até 20% do saldo para quitar parte da dívida. Quem aderir ao programa também não poderá participar de jogos de apostas online, conhecidas como bets. A ideia, segundo o presidente Lula, é evitar novos ciclos de endividamento.
4: Nós vamos criar as condições para vocês diminuir o endividamento de vocês, para vocês pagarem dívida que vocês já estão devendo há muito tempo que não podem pagar, para que vocês se libertem um pouco da dívida do cartão de crédito e do cheque especial. Agora vocês não podem continuar jogando em bet. Por isso é que nós estamos proibindo durante 1 ano das pessoas gastarem pouco do seu recurso fazendo jogo.
2: Para aderir ao novo Desenrola Brasil, o trabalhador deve procurar os canais oficiais dos bancos onde possui a dívida. Reportagem Pablo Mundim.
0: E como nós ouvimos na reportagem, o novo Desenrola tem foco na recuperação financeira de famílias, estudantes, pequenos empreendedores e agricultores familiares.
1: O programa também prevê que as instituições financeiras limpem o nome de pessoas com dívidas de até R$ 100.
0: E para entender melhor sobre a nova versão do Desenrola e como participar, a gente conversou mais cedo com Regis Dudena, secretário de Reformas Econômicas do Ministério da Fazenda. Acompanhe.
1: secretário, vamos falar então sobre esse desenrola voltado às famílias. Podem participar quem está com dívidas atrasadas entre 90 dias e até 2 anos, né? Qual é a expectativa do governo em relação ao número de pessoas que podem participar do programa? E se a dívida for maior que esses 2 anos, como é que fica? A pessoa pode participar de outra forma?
7: Obrigado, agradeço pelas perguntas. Aqui nós estamos falando do Desenrola Família, que é o programa que você narrou, que tem essas características, de um público estimado em até 20 milhões de pessoas. Acho que é importante a gente saber que, junto com o Desenrola Família, que é especificamente esse que trata de dívidas de 90 dias até 2 anos, nós ainda temos outras medidas de melhoria que aí pode ter um público ampliado. Mas focando no tema Desenrola Famílias, pessoas físicas com dívidas, nós estamos com até 20 milhões de pessoas que podem ser atingidas. A ideia aqui é focar, sobretudo, nessas dívidas que tenham até 2 anos, porque são dívidas que impedem as pessoas a participar da sua vida financeira, são dívidas normalmente caras, que serão substituídas por dívidas baratas. Por isso que nós estamos focando, otimizando esses recursos públicos nesse público específico. É importante lembrar que o Desenrola 1.0, o primeiro, ele abarcou dívidas mais antigas, dívidas anteriores mais antigas. Agora o foco, então, são essas mais recentes.
0: Secretário, o senhor pode explicar para a gente como vai funcionar no caso das dívidas de até R$100? O programa tem um eixo voltado para esses casos, não é isso?
7: Exatamente. Aqui, mais do que diretamente para as pessoas, esse é um comando para as instituições financeiras, para os credores. Ou seja, uma instituição financeira ou uma financeira que queira participar do programa vai ter que desnegativar dívidas até R$100 na origem. Ou seja, todas aquelas dívidas que no início eram de até R$100, que levaram a uma negativação, a instituição vai ter que desnegativar, ou seja, vai ter que tirar qualquer restrição de crédito desse devedor para que a própria instituição possa participar. Então, esse é um comando para o banco, para a financeira, tirar essa negativação se estivermos falando de dívidas pequenas ou dívidas com limite original até R$100.
1: Secretário, a gente ouviu algumas dúvidas da população em relação ao programa. Um deles é o Alex Araújo, que a gente ouviu na reportagem agora há pouco. Vamos ouvir a pergunta dele.
3: Pergunta é sobre questão de parcelas, né? Que quando a gente vai verificar a dívida, quando é muito alta, então parcela é o mais complicado, porque não adianta você, vou dar um incentivo para você pagar a sua dívida, mas a quantidade de parcela acaba tendo um valor mensal alto, então não adianta muita coisa.
0: Secretária, a gente tem também a pergunta do auxiliar de cartório, Sávio Araújo. Vamos ouvir.
8: Então, eu queria saber como é que vai funcionar essa redução dos juros, né? Se vai reduzir o valor da dívida.
1: Bom, secretário, eles perguntam aí sobre parcelas, sobre juros. Como é que vão funcionar esses dois critérios dentro do programa?
7: O que eu acho importante a gente lembrar aqui é que, para começar, ao entrar no Desenrola, essas dívidas, então, vencidas a 91 dias até 2 anos, ele vai ter um desconto. Então, de saída, o valor principal da dívida já cai no mínimo 30%, podendo chegar até 90% de desconto. A diferença dessa dívida, que já vai ser bem menor, ela vai poder ser parcelada em até 48 meses, ou seja, até 4 anos para pagar essa dívida menor nova. Além disso, nós estamos falando de uma migração de créditos caros, como é o caso do cartão de crédito, cheque especial, o crédito pessoal sem garantias, que chegam a ter taxas mensais de até 15%. Aqui ela vai ser fixada a um teto de 1,99% ao mês. Ou seja, é uma dívida muito menor, com desconto, parcelado em até 4 anos, com taxa de juros de 1,99, uma taxa de juros bem abaixo. Com isso, a pessoa vai conseguir ter um comprometimento da renda muito menor. Então, vamos pensar aqui, se ela tiver uma dívida, por exemplo, de R$10.000 e estava pagando aqui 15% ao mês, só de juros ela pagaria R$1.500 por mês de juros. Se ela vier a ter um desconto no máximo aqui de 90%, a dívida vai cair para R$1.000 e os juros incidentes aqui vai para R$199 por mês. Então, assim, aqui a gente está diminuindo muito aquilo que a pessoa vai ter que pagar por mês, com a ideia de reduzir esse comprometimento da renda da pessoa que

0: entrar no desenrola, no novo desenrola.
1: Importante só a gente reforçar aqui, né, secretário, é a ideia de trocar mesmo a dívida mais cara, que são aquelas dívidas mais fáceis de serem feitas também, cartão de crédito, cheque especial, financeiras, por dívidas mais baratas, né?
0: Exatamente, esse é o principal recado, né? Pegar a população que está com dívidas caras e que está com alto comprometimento de renda, a gente diminui a dívida e diminui a taxa, diminui a parcela que ela tem que pagar todo mês.
2: Secretário, esse desenrola traz também mudanças no consignado do INSS e dos servidores públicos federais dentro do programa aí para ajudar aposentados, pensionistas e servidores públicos que precisam de crédito. Como é que isso vai funcionar?
0: Aqui o que é importante a gente notar é que foi criado dentro desses consignados que são categorias de crédito mais baratas, mas dentro do consignado foi criada uma possibilidade de uso de um cartão consignado, de um cartão de benefícios, e a parcela consignável, ou seja, aquele percentual da renda, seja do aposentado pensionista, seja do servidor público, ficava travada para usar no cartão. Só que quando ele usa no cartão, normalmente as taxas são piores. Então, o que que nós estamos fazendo? Tirando essa trava para que ele possa usar um consignado normal, estamos reduzindo o percentual que ele pode consignar do seu salário, visando trazer essa parcela mensal para um comprometimento menor da renda, e estamos diminuindo progressivamente no tempo, nos próximos 10 anos, o percentual global do consignado. Então, qual que é a ideia? Tanto em um quanto em outro. Tirar a possibilidade de cravar esse cartão, que normalmente é mais caro, nós estamos diminuindo de saída de 45% para 40% e progredindo no tempo para que esse consignado lá na frente chegue a 30% do seu valor de renda mensal. Esse conjunto de medidas faz com que imediatamente ele migre de um crédito mais caro e mais problemático para um crédito mais saudável, e que com o tempo ele vá diminuindo o comprometimento mensal da sua renda.
1: Bom, secretário, para a gente encerrar rapidamente, como é que as pessoas podem conhecer mais sobre o Desenrola? Como é que elas podem participar do programa de renegociação de dívidas?
0: Aqui o que eu acho primordial é as pessoas entenderem que o principal canal inicial é elas irem à instituição que lhes deu crédito. Ou seja, se você deve para um banco, procure o seu banco, porque é no banco que você vai iniciar a sua relação de desenrolar essa sua dívida. O que eu ainda acho importante aqui? As pessoas se atentarem para as condições que lhes estão sendo ofertadas, elas têm que tomar cuidado, porque é possível, infelizmente, que haja tentativas de fraude, ou seja, terceiros que vão se utilizar desse momento para tentar fraudar. Então é importante que as pessoas ficarem atentas para isso. Além disso, quando você for à sua instituição financeira, anote exatamente quais são as condições dessa dívida para garantir que as condições que estão sendo dadas pelo programa do governo federal atinja você. E se tiver dúvidas, acione os órgãos de defesa do consumidor para que eles possam também te orientar se os seus direitos como consumidor estão sendo preservados. Então, canal principal, a própria instituição financeira, e a partir de amanhã deve estar disponível o site do novo Desenrola, onde também essas informações estarão disponíveis.
2: Tá certo, então nós conversamos com Régis Dudena, secretário de Reformas Econômicas do Ministério da Fazenda. Secretário, obrigado pela participação aqui na Voz do Brasil.
0: Eu que agradeço, uma boa noite a todas e todos.
1: O governo do Brasil ampliou as penas para crimes como furto, roubo, estelionato e receptação.
2: No caso de furto, a punição passa a ser de 1 a 6 anos, superando o limite anterior de 4 anos. Já o furto de celular agora prevê reclusão de 4 a 10 anos.
1: Crimes cometidos por meios eletrônicos também tiveram aumento de pena, podendo chegar a até 10 anos de prisão.
2: Segundo o governo, o objetivo é reforçar o combate ao crime e proteger a população.
1: Avança para levar internet a todo o país.
2: Um leilão realizado pela Agência Nacional de Telecomunicações vai garantir a conectividade em mais de 864 localidades, com foco em áreas rurais e remotas.
1: As empresas vencedoras se comprometeram a fazer investimentos de 2 bilhões de reais.
3: quatro empresas venceram o leilão da faixa de 700

0: 600 MHz, que vai beneficiar com mais conectividade e infraestrutura, áreas rurais e remotas, além de rodovias federais em 16 estados brasileiros. A proposta é dar maior cobertura móvel a regiões que ainda enfrentam dificuldades de sinal. As ondas de 700 MHz têm mais facilidade para atravessar obstáculos físicos, como paredes, vidros e concreto, com menos perda de energia. Isso garante, por exemplo, que o sinal de celular chegue com qualidade ao interior de prédios, subsolos e elevadores. Mas o principal objetivo desse leilão é acabar com as chamadas zonas de silêncio, trechos de rodovias sem sinal de telecomunicação que ainda persistem no Brasil. O secretário de Telecomunicações do Ministério das Comunicações, Hermano Tércios, explica quais áreas terão prioridade para receber essa tecnologia.
1: Definimos que as localidades maiores são a prioridade, acima de 600 habitantes, rodovias federais, rodovias com mais fluxo de pessoas, como a BR-101, BR-116, 242 e assim por diante, e aí depois dessas rodovias descer para uma terceira prioridade as localidades abaixo de 600 habitantes.
0: O modelo de leilão adotado exige que as empresas vencedoras firmem compromissos diretos de investimento em infraestrutura e modernização das redes, o que, na opinião do ministro das Comunicações, Frederico de Siqueira Filho, vai levar serviço de qualidade para a população.
2: Mais infraestrutura, mais competitividade, mais capilaridade, para que também a gente consiga fazer com que as operadoras, os prestadores de serviço possam levar infraestrutura para as áreas mais remotas do Brasil.
0: O valor total dos lances somou 23 milhões de reais. A expectativa é de cerca de 2 bilhões de reais em investimentos. Reportagem Graziele Bezerra.
3: Pernambuco e Paraíba tentam se restabelecer depois que fortes chuvas atingiram os locais desde a última sexta-feira.
4: Ao todo, mais de 30 municípios decretaram situação de emergência nos dois estados.
3: O governo do Brasil já enviou quase R$1,5 milhão de reais para apoio das cidades atingidas.
5: Na manhã desta segunda-feira, 4 de maio, o ministro da Integração e do Desenvolvimento Regional, Valdez Góes, desembarcou no Nordeste para agilizar as ações de socorro e assistência humanitária nos estados da Paraíba e Pernambuco. Na Paraíba, o ministro ressaltou a parceria do governo federal com os estados para agilizar as ações de resposta em casos de desastres.
6: A prefeitura tem que decretar a situação de emergência, passar informação ao governo do estado e ao governo federal. Se é ajuda humanitária, passa através de um cartão. Se é uma obra, vai empenhar em nome da prefeitura.
5: Valdez enviou equipes da Defesa Civil Nacional para os dois estados. A mobilização dos técnicos tem como objetivo dar apoio total aos municípios e ajudar nas solicitações de reconhecimento de situação de emergência e elaboração dos planos de trabalho para solicitação de recursos federais. Reportagem Manuela Rolim.
4: E estão abertas até 15 de maio as inscrições da campanha de mobilização para a prevenção do risco de desastres.
3: A iniciativa faz parte da nona campanha nacional Aprender para Prevenir Cidades Sem Risco.
4: Serão selecionadas 40 ações que vão receber certificados de reconhecimento, além de kits de materiais pedagógicos e jogos educativos.
3: Para a Sâmia Sulaimani, coordenadora de articulação e parcerias da Secretaria Nacional de Periferias, a ideia é envolver toda a sociedade.
7: A gente também quer envolver associações de bairro, iniciativas populares, igrejas, para que de fato a prevenção aconteça antes, né? Para que os desastres não aconteçam, mas que a gente possa gerenciar os riscos dos locais.
4: Podem se inscrever escolas de educação básica, instituições de ensino superior, órgãos públicos e organizações da sociedade civil por meio do site gov.br/cmadencom.
3: Um prêmio para dar voz aos povos da periferia por meio da arte e da cultura.
4: As armas são a poesia cantada ou falada, escrita ou de improviso e mostras culturais.
3: É o Prêmio Nacional Vozes Periféricas, lançado hoje pelo Governo do Brasil.
8: De rimas no Jardim do Palácio do Itamaraty, em Brasília, é só uma pequena mostra da força do movimento do hip

0: eles, acompanhados de ritmo ou apenas falados, vem se espalhando pelo país, principalmente nas periferias. Para valorizar e estimular iniciativas como essa, foi lançado nesta segunda-feira no Itamaraty o Prêmio Nacional Vozes Periféricas. Para o ministro da Secretaria-Geral da Presidência da República, Guilherme Boulos, esse prêmio é um reconhecimento.
1: A gente está trazendo aqui para dentro do Itamaraty os embaixadores da periferia, os embaixadores da quebrada. Mais que um prêmio, é um reconhecimento, dizendo que isso não pode ser criminalizado. O Estado tem que aparecer lá com o braço do estímulo, premiando, valorizando, fortalecendo e dando melhores condições para que vocês façam o que vocês já sabem fazer melhor que ninguém.
0: Pode se inscrever no edital qualquer coletivo cultural que tenha realizado de forma regular no ano passado iniciativas como Batalhas de Rima e Saraus. No total, 100 coletivos serão premiados com R$30 mil cada. A ministra da Igualdade Racial, Raquel Barros, defendeu que é uma forma de incentivar a arte e valorizar a força da juventude.
2: Quando a juventude se mobiliza no seu território, ela muda o espaço, ela transforma o lugar, ela modifica a geografia, ela faz com que muita gente se agregue, construa política, muda a realidade.
0: Exemplos de vidas transformadas pela arte não faltam. Samay Fernandes, vulgo colombiana, artista independente, mestre de cerimônia e compositora, conta que foi o hip hop que a salvou.
3: Eu venho da rua. Eu sou mãe solo do Davi e da Maria e hoje eu sustento a minha família com a minha arte. E é por isso que quando eu falo da cultura de rua, eu não falo só de expressão, eu falo de transformação real de vida. Foi no microfone aberto, numa roda de rima, que eu entendi que a minha voz tinha valor. Hoje o clima tá bacana, pra quem não me conhece, satisfa que o meu vulgo é colombiana. Eu vim direto de BH e a favela do Indião, eu já vim pra representar.
0: Para se inscrever, basta acessar www.gov.br/vozesperiféricas até 18 de maio. Reportagem Gabriela Noronha.
4: A Agência Nacional de Vigilância Sanitária autorizou hoje a fabricação local da vacina contra a chikungunya.
5: Isso significa que o imunizante estará liberado para uso no país e poderá ser incorporado ao Sistema Único de Saúde.
4: A vacina brasileira foi desenvolvida pelo Instituto Butantan em parceria com a farmacêutica franco-austríaca.
5: A chikungunya é transmitida pela picada de fêmeas infectadas do mosquito Aedes aegypti, o mesmo que transmite a dengue.
4: Essas foram as notícias do Governo do Brasil.
5: Uma realização da Secretaria de Comunicação Social da Presidência da República.
4: Com produção da empresa Brasil de Comunicação.
5: Fique agora com as notícias do Poder Judiciário e do Congresso Nacional. Uma boa noite.
4: Uma boa noite, até amanhã.
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8: Ministros do STF abrem audiência pública sobre a atuação da CVM.
9: TSE lança mascote em comemoração aos 30 anos da urna eletrônica.
8: A proteção aos direitos trabalhistas foi tema de seminário internacional.
9: Boa noite, eu sou Marcela Luiza.
8: E eu sou Walter Lima.
9: O Supremo Tribunal Federal realizou nesta segunda-feira uma audiência pública convocada pelo ministro Flávio Dino para discutir a arrecadação de impostos, a capacidade fiscalizatória e a eficiência da Comissão de Valores Mobiliários, CVM.
8: A abertura foi conduzida por Dino, relator do processo que trata da matéria, pelo presidente do STF, Edson Fachin, e pelo ministro Gilmar Mendes, decano da corte, Marcelo Della Libera.
10: Entre outros pontos, os ministros destacaram a relevância do tema, que é objeto da ação direta de inconstitucionalidade 779. O ministro Flávio Dino explicou que a discussão vai além do aspecto tributário e alcança a estrutura do mercado de capitais. O presidente do STF, ministro Edson Fachin, ressaltou a relevância constitucional do debate e a função das autoridades públicas na formação das decisões da corte. O ministro Gilmar Mendes destacou que o ponto central da discussão é o reforço efetivo da capacidade fiscalizatória da CVM do Banco Central, eliminando vacinas regulatórias que propiciam a utilização de instrumentos financeiros como fundos de investimento para cometimento de malfeitos.
9: Tribunal Superior.

0: O Tribunal Superior Eleitoral lança mascote Pililim em comemoração aos 30 anos da urna eletrônica.
1: Evento foi na sede do TSE em Brasília. Fábio Ruas.
2: A abertura foi com a presidente do TSE, ministra Carmen Lúcia. Ela afirmou que a urna Pilili vai viajar por todo o Brasil e ainda convidou os jovens a defenderem o sistema de votação. Vários estudantes da rede de ensino pública do Distrito Federal acompanharam o evento, que ainda teve a desmontagem de uma urna eletrônica para mostrar o funcionamento do aparelho.
0: A proteção aos direitos trabalhistas foi tema do Seminário Internacional Constitucionalismo Social e Direito Internacional do Trabalho.
1: O evento reuniu instituições do judiciário e especialistas em direitos humanos. Anderson Conrado.
3: Ao longo do dia, especialistas discutiram como aproximar as decisões nacionais dos parâmetros internacionais. Uma proposta de fortalecer o diálogo entre a justiça brasileira e o sistema interamericano de direitos humanos. O encerramento contou com a participação de ministros do TST que debateram as diretrizes da Organização Internacional do Trabalho para a promoção do trabalho decente. O evento teve transmissão ao vivo pela internet.
0: O presidente do STF e do CNJ, ministro Edson Fachin, participou da abertura do Seminário Internacional Constitucionalismo Social e Direito Internacional do Trabalho, que aconteceu hoje no Supremo.
1: No discurso, Fachin defendeu os direitos sociais e a proteção ao trabalho.
0: O ministro também lembrou que o encontro reafirma valores constitucionais de uma sociedade justa, livre e solidária.
1: O presidente do Supremo destacou ainda que o conceito de trabalho decente, previsto no Objetivo de Desenvolvimento Sustentável número 8 da Agenda 2030 da ONU, representa um compromisso jurídico reforçado pelo Estado brasileiro.
0: A tese fixada pelo Supremo Tribunal Federal sobre a descriminalização da posse de maconha para uso pessoal não impede que a conduta seja considerada falta grave no âmbito da execução penal.
1: Essa conclusão é do STJ. Fátima Uchoa.
4: Um preso em Minas Gerais foi flagrado com 32 gramas de maconha. O juízo da execução penal afastou o reconhecimento da falta grave e a reclassificou como falta média, o que foi mantido pelo Tribunal Estadual. O Ministério Público recorreu ao STJ defendendo o reconhecimento como falta grave e a quinta turma confirmou o entendimento da ministra relatora Maria Marluce Caldas, avaliando que a caracterização da posse de drogas no interior de presídio como falta disciplinar grave decorre do regime mais rigoroso da execução penal, que impõe ao preso regras específicas de disciplina no ambiente carcerário, diferentes das aplicáveis fora da unidade prisional.
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0: Uma boa noite.
1: E até amanhã.
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7: Eu sou Paula Groba.
8: E eu sou Ricardo Nakaoka.
7: E estes são os destaques de hoje do Jornal do Senado, que começa agora.
8: O plenário vota prevenção a desastres e criação de universidade indígena.
7: Lei que regulamenta a profissão de multimídia é criticada como retrocesso durante a audiência no Senado.
8: Redução da jornada de trabalho divide opiniões no Congresso.
7: Boa noite.
8: Boa noite.
7: A redução da jornada de trabalho é tema de diferentes propostas no Congresso Nacional. Uma delas é o projeto de lei apresentado pelo governo federal, que propõe redução de 44 para 40 horas semanais.
8: Mas no Senado, o tema ainda divide opiniões. As informações com a repórter Patrícia Oliveira.
9: A proposta do governo enviada em abril tem pedido de urgência para ser votada em até 45 dias. O texto reduz a jornada de 44 para 40. 40 horas e permite que os detalhes sejam definidos por negociação coletiva. Já no Senado, uma PEC do senador Paulo Paim, do PT do Rio Grande do Sul, está pronta para votação.

0: redução e também prevê a redução para 40 horas, mas de forma gradual em 4 anos. O tema divide opiniões. O senador Cleitinho, do Republicanos de Minas Gerais, afirma que a medida não prejudica a economia.
1: Problema do país, gente, nunca vai ser o empresário trabalhador. Coloque isso na cabeça de vocês. O trabalhador, o empresário, ele é fonte de riqueza.
0: Já o vice-líder da oposição, senador Marcos Rogério, do PL de Rondônia, alerta que a mudança precisa vir acompanhada de compensações para os empregadores.
2: O que não pode é você simplesmente reduzir a jornada e jogar essa conta para o empresário pagar, né? Isso vai aumentar, né, o custo da produção, isso do serviço.
0: Na Câmara, os deputados também discutem proposta de emenda à Constituição que prevê jornada ainda menor, de até 36 horas semanais, com 4 dias de trabalho.
3: Em meio às discussões no Congresso sobre propostas que prevêem a redução da jornada de trabalho, incluindo a iniciativa do governo federal que diminui de 44 para 40 horas semanais, o Senado realizou nesta segunda-feira uma sessão especial em homenagem ao Dia do Trabalhador, celebrado em 1º de maio. O debate sobre a redução da jornada ganhou destaque, com foco no fim da escala 6x1 e na fixação de 40 horas semanais sem redução salarial.
4: O senador Paulo Paim, do PT do Rio Grande do Sul, lembrou de diversas iniciativas e mencionou o projeto encaminhado pelo Executivo ao Congresso Nacional, com pedido de urgência para votação. Segundo ele, é fundamental unir esforços para garantir melhores condições de vida aos trabalhadores e valorizar a força de trabalho no país.
5: O mais importante não é a autoria, é a aprovação, é fazer justiça. Dar fim à escala 6x1 é reconhecer o valor de mais de 100 milhões de brasileiros, trabalhadores e trabalhadoras que sustentam esse país com a sua mão de obra. Reduzir a jornada de trabalho, antes de tudo, ela é uma política humanitária.
3: Já o Conselho de Comunicação Social se reuniu hoje para debater pontos da lei que regulamentou a profissão de multimídia.
4: Representantes de entidades de trabalhadores alertaram para o risco de precarização no jornalismo. Já um representante do setor de televisão destacou que a proposta foi aprovada de forma democrática pelo Congresso Nacional. As informações com o repórter Bruno Lourenço.
6: O representante da categoria de jornalistas no Conselho, Paulo Zoc, criticou a precarização da profissão e foi direto. Defendeu a revogação da lei.
7: O jornalista já é, por natureza, um profissional multimídia. O que está em curso neste caso é uma tentativa de precarização do nosso trabalho, o que não aceitaremos.
6: Já o representante das empresas de televisão, Samir Nobre, ressaltou que a lei foi aprovada democraticamente no parlamento e que regras de uma profissão não deveriam ser tratadas.
8: Creio eu que esse tema laboral, ele não se encontra amparo no capítulo 5º da Constituição Federal, que é o tema, que é o capítulo que trata da comunicação social.
6: Segundo a lei sancionada em janeiro, multimídia seriam os trabalhadores que atuam de forma integrada em diferentes plataformas e linguagens, como texto, vídeo, áudio, design, redes sociais e produtos digitais. Incluem, por exemplo, jornalistas digitais, produtores de conteúdo, videomakers, editores e social media.
3: Que cria uma política nacional para estudantes superdotados, chegou ao Senado sob críticas por falta de debate na Câmara.
4: O tema ganha destaque com exemplos de jovens talentos e cria uma política nacional para identificar e acompanhar estudantes com altas habilidades. Os detalhes na reportagem de Henrique Nascimento.
9: Aos 14 anos, Rian já se destaca pela facilidade com a matemática e outras atividades, mas ele explica que ser superdotado é diferente de ser um gênio.
10: Ser superdotado é uma classe de pessoas que tem facilidade de aprender. Por exemplo, crianças superdotadas, a maioria das vezes, tira notas altas, se envolve, questiona e muito mais. E um gênio é aquele que cria algo fantástico. Por exemplo, Thomas Edison, ele criou a lâmpada e por isso ele é um gênio.
9: O tema está num projeto aprovado pela Câmara dos Deputados que cria uma política nacional para identificar e acompanhar estudantes com altas habilidades. A proposta prevê cadastro e apoio nas escolas, mas foi criticada pela falta de debate. A senadora professora Dorinha Seabra, do União do Tocantins, pediu que o texto seja analisado junto com outra proposta sobre o tema. A senadora Damaris Alves, do Republicanos do Distrito Federal, alertou para os riscos da falta de políticas públicas.
11: A ausência de políticas públicas adequada para pessoas com altas habilidades e superdotação pode resultar em evasão

0: solar, desmotivação, sofrimento psíquico, subaproveitamento de talentos e desigualdades educacionais persistentes.
1: O projeto ainda será discutido nas comissões.
2: E o plenário pode analisar esta semana o projeto que trata da criação da Universidade Federal Indígena.
3: Também podem ser votadas propostas para isenção tributária de filantrópicas e planos de defesa civil. Repórter Pedro Pincer.
4: Está prevista para esta terça-feira a votação do projeto que cria a Universidade Federal Indígena. Com base na lei de cotas, a instituição poderá desenvolver processos seletivos próprios com critérios específicos que assegurem percentual mínimo de seleção de candidatos indígenas. O relator na Comissão de Educação e Cultura, senador Eduardo Braga, do MDB do Amazonas, destacou que a nova universidade terá campi em todas as regiões do país.
5: E aqui quero destacar a característica multicêntrica desta universidade, com campi nas regiões brasileiras para atender às especificidades da presença dos povos indígenas no país.
4: Na quarta-feira, o item que abre as votações trata da isenção tributária de entidades sem fins lucrativos. Para o autor, senador Flávio Arnes, do PSB do Paraná, uma possível cobrança criará uma enorme distorção no terceiro setor.
6: E todas as áreas seriam prejudicadas: culturais, recreativas, esportivas, assistenciais, de educação, de saúde.
4: Também podem ser votados um projeto que estabelece ações para garantir que as mulheres tenham acesso a avaliações médicas completas e periódicas no SUS e um texto que institui o mês de conscientização sobre o transtorno de personalidade borderline.
2: E hoje, durante pronunciamento no plenário, a senadora Damaris Alves, do Republicanos do Distrito Federal, chamou a atenção para o enfrentamento à violência sexual contra crianças e adolescentes, tema central da campanha Maio Laranja. A iniciativa busca dar visibilidade ao problema e incentivar ações de proteção às vítimas.
3: A parlamentar enfatizou a importância de ampliar a conscientização e mobilizar a sociedade para prevenir e combater esse tipo de crime. Damaris Alves também destacou a gravidade de casos recentes de violência que tiveram repercussão nacional, como o estupro coletivo de duas crianças de 7 e 10 anos em São Paulo, cujas imagens foram divulgadas nas redes sociais. Para a senadora, é necessário fortalecer os mecanismos de denúncia e orientar crianças e adolescentes para prevenir situações de abuso.
7: E nós precisamos ensinar nossas crianças a denunciarem. As crianças precisam ser orientadas. Converse com seus filhos e fale uma palavra que funciona muito. Alguém está fazendo carinho esquisito em você? Porque quando tu fala de abuso, a criança não entende a palavra abuso, mas pergunte: alguém está fazendo algum carinho esquisito em você? Nós precisamos empoderar as crianças.
3: Com edição de Paula Groba e trabalhos técnicos de João Lira, o Jornal do Senado fica por aqui. Acompanhe agora as notícias da Câmara dos Deputados. Boa noite.
2: Uma boa noite e até amanhã.
8: Jornal Câmara dos Deputados. Deputados aprovam regras para a Copa de Futebol Feminino no Brasil.
9: Câmara aprova programa que prepara escolas contra eventos climáticos.
8: Plenário limita a jornada de trabalho para policiais e bombeiros militares.
9: Boa noite. A Câmara aprovou a limitação da jornada de trabalho de policiais e bombeiros militares em 144 horas mensais. O repórter Antônio Vital acompanhou a votação.
10: O plenário da Câmara aprovou o projeto que estabelece limites para a jornada de trabalho de policiais militares e bombeiros militares em todo o país. A jornada normal passa a ter limite de 144 horas semanais. Em casos de escalas específicas, como plantões de 24 horas, esse limite poderá chegar a 192 horas mensais, por causa da natureza do serviço. O projeto também determina que horas trabalhadas, além desse limite, sejam registradas em bancos de horas. Nos casos de trabalho aos domingos e feriados, esse crédito será contabilizado em dobro. O projeto foi apresentado pelo deputado Sargento Portugal, do Podemos do Rio de Janeiro, e outros parlamentares. O texto altera uma lei de 1969 e define, pela primeira vez, um parâmetro nacional para a carga horária dessas categorias. Outro ponto da proposta é que a convocação obrigatória para turnos extras só poderá ocorrer nas situações excepcionais de calamidade pública, intervenção federal ou nos estados de sítio, de defesa ou de guerra. Relator da proposta, o deputado Coronel Meira, do PL de Pernambuco.

0: Pernambuco argumentou que a medida corrige uma distorção histórica, já que hoje não existe um limite nacional claro para a jornada desses profissionais. Segundo ele, a ausência de regras permite escalas excessivas, com acúmulo de fadiga que compromete a capacidade de atenção, julgamento e reação, elementos essenciais para a atuação segura e eficiente de policiais e bombeiros.
1: O tempo do policial e do bombeiro militar tem valor, sim. O domingo longe da família tem valor. O feriado passado no serviço tem valor. A madrugada em claro tem valor. O risco assumido enquanto a maioria da população dorme tem valor. Durante anos, muitos operadores de segurança foram tratados como se a farda apagasse a condição humana.
0: O projeto que estabelece limite de jornada e regras para horas extras de policiais militares e bombeiros militares seguiu para análise do Senado. Da Rádio Câmara de Brasília, com informações de Daniele Lessa, Antônio Vital.
2: Trabalho. Reginaldo Lopes, do PT de Minas Gerais, celebra a criação de comissão especial que vai analisar o fim da escala 6x1. Ele cita dados do IPEA para afirmar que, proporcionalmente, trabalhadores nessa jornada recebem menos do que aqueles que atuam na escala 5x2.
3: Reginaldo Lopes acredita que a mudança pode melhorar a qualidade de vida dos trabalhadores, sem causar prejuízos econômicos para o país. Ele também propõe incluir no debate a qualificação profissional de trabalhadores por meio do Sistema S, escolas técnicas e institutos federais.
2: Bongás, do PT Gaúcho, defende o fim da escala 6x1, argumentando que a medida é essencial para a saúde mental e física dos trabalhadores. Segundo ele, estudos indicam que longas jornadas estão associadas ao aumento de doenças e mortes relacionadas ao trabalho.
3: Bongás afirma que a redução da carga horária pode, inclusive, trazer benefícios a empresas, ao diminuir afastamentos e aumentar a produtividade. Ele também sustenta que a proposta garante mais qualidade de vida e deve ser tratada como um direito dos trabalhadores.
2: Vinícius Carvalho, do PL de São Paulo, defende cautela na análise das propostas que tratam do fim da escala 6x1, alertando para possíveis impactos negativos no mercado de trabalho. Para ele, a medida deve ser debatida com responsabilidade para evitar prejuízos aos trabalhadores e empregadores.
3: O deputado compara o tema a decisões anteriores aprovadas sem previsão de recursos, como o piso da enfermagem. Vinícius Carvalho afirma que é necessário aprofundar o debate em comissão e evitar votações apressadas, especialmente em períodos próximos às eleições.
2: Economia. Zé Trovão, do PL de Santa Catarina, critica a condução da economia pelo atual governo. Ele afirma que a gestão federal anterior apresentou melhores indicadores, reduzindo o endividamento público, cortando impostos e preservando empregos durante a pandemia.
3: Zé Trovão avalia que a eleição de 2026 será marcada pelo debate sobre os rumos da política fiscal brasileira. O congressista sustenta que a escolha nas urnas vai definir entre a reconstrução do Brasil e a continuidade dos problemas atuais.
2: Rodrigo Hollenberg, do PSB, critica a gestão do Distrito Federal e aponta um possível rombo estimado em até 8 bilhões de reais nas contas públicas. Ele denuncia cortes de até 25% em contratos, interrupção de serviços essenciais e colapso na saúde.
3: Rodrigo Hollenberg cita suspeita de corrupção no Banco de Brasília, menciona a possível delação do ex-presidente do BRB, Paulo Henrique Costa, preso suspeito de receber propina relacionada ao caso do Banco Master, cobra punição dos responsáveis, além de reação nas urnas.
2: Adriana Ventura, do Novo de São Paulo, cobra a instalação da CPI do Banco Master. Ela afirma que denúncias envolvendo autoridades do Judiciário, Executivo e Legislativo devem ser investigadas pelo Parlamento.
3: Adriana Ventura critica o que considera a falta de mobilização do Congresso e lembra que a CPI já tem número suficiente de assinaturas para ser instaurada. Ela avalia que a apuração é necessária para evitar que um escândalo seja abafado em ano eleitoral.
2: Educação. Câmara aprova programa para preparar escolas com vulnerabilidade a eventos climáticos extremos. O repórter Marcelo Larcher destaca as medidas.
4: A Câmara dos Deputados aprovou o projeto que cria o Programa Nacional de Escolas Resilientes e Sustentáveis, com o objetivo de preparar escolas para reduzir a vulnerabilidade a eventos climáticos extremos e melhorar a eficiência energética dos prédios. O projeto, apresentado pelo deputado Tarcísio Mota, do PSOL do Rio de Janeiro, estabelece que as escolas deverão passar por avaliação de riscos e elaborar planos de adaptação que incluam medidas como instalação de sistemas de drenagem, melhoria da ventilação, arborização para melhorar a estabilidade do solo e simulações de situações de emergência com a participação dos alunos e da comunidade. Relatora da proposta, a deputada Socorro Neri, do

0: PP do Acre, argumentou que o aumento dos eventos climáticos extremos já afeta diretamente a infraestrutura das escolas e o aprendizado dos estudantes. Segundo ela, o programa cria diretrizes para tornar os ambientes escolares mais seguros, melhorar a qualidade do ensino e reduzir desigualdades entre regiões. A proposta foi criticada pelo deputado Gilson Marques, do Novo, de Santa Catarina. Ele defendeu que os alunos brasileiros não deveriam participar desse tipo de atividade, pois não dominam conteúdos básicos de português e matemática.
1: O aluno não sabe o que é resiliente. Nós temos 2 a 3 anos de atraso escolar. Vejam o PISA, não se sabe o básico, do básico, do básico. Interpretação de texto, matemática básica. Aí querem inserir mais e outras matérias mais rebuscadas, chamo de resiliente.
0: Ao defender o projeto, a deputada Marina Silva, da Rede de São Paulo, argumentou que as temperaturas extremas já adoecem alunos e professores em episódios de desidratação e mal-estar, e afirmou que os alunos têm direito a estudar em um ambiente adequado.
2: Que um aluno que não sabe o que é uma escola resiliente tem o direito de ter uma escola que seja climatizada, arborizada, com uma arquitetura adequada. Nós vivemos temperaturas extremas em um momento de mudança do clima.
0: O projeto que cria o Programa Nacional de Escolas Resilientes e Sustentáveis seguiu para análise do Senado. Da Rádio Câmara de Brasília, com informações de Daniele Lessa, Marcelo Larcher.
3: Saúde. José Neto, do União de Goiás, apresentou o projeto que proíbe a venda de cigarros para pessoas nascidas a partir de 2010. Inspirado em legislação do Reino Unido, o deputado defende uma restrição progressiva para erradicar o tabagismo entre as futuras gerações.
4: José Nelto alerta para o crescimento do uso de cigarros eletrônicos e o aumento dos gastos do SUS com doenças respiratórias. O parlamentar reivindica o retorno de campanhas publicitárias de conscientização e maior rigor contra empresas que lucram com o vício.
3: João Daniel, do PT de Sergipe, parabeniza os profissionais da saúde e destaca ações do governo federal para fortalecer o sistema público. De acordo com o deputado, programas e investimentos têm contribuído para melhorar o atendimento e reduzir filas no país.
4: João Daniel também ressalta a entrega de equipamentos a municípios com impacto direto na estrutura da rede de saúde. O parlamentar destaca que as iniciativas reforçam a importância do SUS e ampliam o acesso da população aos serviços.
3: Geraldo Rezende, do União de Mato Grosso do Sul, destaca a entrega de 39 novos leitos no Hospital de Câncer Alfredo Abrão, em Campo Grande. O deputado ressalta que a nova estrutura foi viabilizada com recursos do agronegócio.
4: Geraldo Rezende também informa que os equipamentos foram adquiridos por meio do Programa Nacional de Apoio à Atenção Oncológica e do Novo PAC. Ele detalha que os recursos permitiram a compra de um acelerador linear, além de aparelhos de ressonância magnética e tomografia.
5: Direitos Humanos.
3: Inácio Arruda, do PCdoB do Ceará, destaca a aprovação da proposta que garante sustentação financeira ao Sistema Único de Assistência Social, o SUAS. O deputado entende que a medida fortalece a proteção da população mais vulnerável do país.
4: Inácio Arruda exalta o acordo político entre o governo federal, estados e municípios para viabilizar recursos para o sistema. Segundo o parlamentar, fortalecer a rede de proteção social é um passo fundamental para o cuidado com as pessoas que mais precisam.
5: Justiça.
3: Tadeu Venério, do PT do Paraná, critica a derrubada do veto presidencial ao projeto que trata da dosimetria das penas dos condenados pelos atos de 8 de janeiro de 2023.
4: Para Tadeu Venério, é inaceitável reduzir a punição de quem atentou contra o Estado Democrático de Direito. Ele reitera que quem cometeu o crime tem que ser responsabilizado e cumprir a pena que lhe foi determinada.
3: Já Messias Donato, do União do Espírito Santo, celebra a derrubada do veto ao projeto da dosimetria das penas aos envolvidos nos atos do 8 de janeiro. Ele entende que a medida é uma questão humanitária que devolve cidadãos sem antecedentes criminais ao convívio familiar.
4: Messias Donato argumenta que manifestantes, idosos e doentes receberam penas altas enquanto condenados por corrupção e narcotráfico estariam soltos. Para ele, a dosimetria permite que muitos brasileiros cumpram penas mais justas em seus lares.
3: Ao criticar a atuação do STF, Bibo Nunes, do PL do Rio Grande do Sul, questiona a investigação contra um parlamentar por declarações públicas. Ele lembra que a Constituição garante imunidade aos congressistas por suas opiniões, o que estaria sendo desrespeitado.
4: Bibo Nunes também defende uma proposta de emenda à Constituição para reforçar essa proteção e prever sanções a magistrados que a descumprirem. O deputado argumenta que a medida busca assegurar o respeito às prerrogativas do Legislativo.
3: Gustavo Gayer, do PL de Goiás, acusa a Polícia Federal de intimidar cidadãos por suas críticas ao Executivo. Para ele, a censura e restrição à liberdade de expressão no país e críticas genéricas são interpretadas como ataque direto à pessoa do presidente da República.
4: Gustavo Gayer acusa o mandatário de envolvimento em corrupção e afirma ser alvo de perseguição judicial por estas críticas e pelas que direciona ao STF. O deputado pede que a população proteste contra um Estado policial que, em sua opinião, está implantado no país.
5: Política.
3: Jorge Sola, do PT da Bahia, pede que os candidatos à presidência da República apresentem projetos reais para melhorar a vida da população. O deputado considera que muitos políticos priorizam temas como anistia, enquanto defendem a redução de investimentos em saúde e educação.
4: Jorge Sola acusa o governo anterior de tentar aparelhar órgãos de investigação para proteger familiares do ex-presidente da República. O parlamentar alega que a manutenção da atual gestão contribui para preservar políticas públicas e evitar retrocessos democráticos no país.
3: Roberto Monteiro Pai, do PL do Rio de Janeiro, defende a fé em Deus como base para enfrentar o cenário político atual. O deputado afirma que poder, cargos e bens são passageiros e não garantem segurança nem estabilidade duradoura.
4: Para Roberto Monteiro Pai, as mudanças no país dependem da confiança em Deus, especialmente no que diz respeito ao cenário eleitoral. O congressista agradece ainda manifestações de apoio ao filho, o ex-vereador e ex-policial militar Gabriel Monteiro.
5: Esporte.
3: Câmara aprova projeto que concede prêmio de R$500 mil para cada uma das 30 jogadoras brasileiras pioneiras do futebol feminino. O repórter Antônio Vital acompanhou a votação da proposta, que regulamenta também a realização da Copa do Mundo Feminina.
6: O plenário da Câmara aprovou o projeto do governo que prevê medidas relativas à realização da Copa do Mundo Feminina de futebol.

0: disciplina como se dará a venda de ingressos, o direito à meia entrada, além de vistos de trabalho provisório para estrangeiros envolvidos no evento. Trata ainda da responsabilidade do Brasil na segurança dos torcedores, atletas e profissionais que vão trabalhar na Copa, bem como da transmissão das partidas. O projeto também flexibiliza a legislação trabalhista para permitir a contratação de voluntários durante o evento. No início de abril, o Congresso aprovou outro projeto relacionado à Copa, com a previsão de isenção de ISS para as empresas participantes do evento. A proposta foi criticada por deputados do Novo e do Missão. O deputado Kim Kataguiri, do Missão de São Paulo, questionou a premiação às jogadoras da seleção brasileira que participaram dos primeiros torneios internacionais de futebol feminino e as obrigações assumidas pelo Brasil.
1: 15 milhões de reais gastos com a premiação lá do passado, que tem nenhum vínculo com aquilo que está acontecendo hoje ou com a competição que vai acontecer no ano que vem, que não há nenhum incentivo para novos atletas. Então, meu posicionamento absolutamente contrário ao projeto. O discurso de que a Copa deixa infraestrutura, deixa legado, é falacioso. A gente já escutou essa balela, não deixou nada, deixou um monte de político roubando em obra superfaturada, um monte de elefante branco, a FIFA vem, saqueia o país e depois vai embora.
0: A relatora do projeto, a deputada Gleisi Hoffmann, do PT do Paraná, acrescentou ao texto o conteúdo de uma medida provisória também editada pelo governo, que regulamenta o uso de marcas, símbolos oficiais e direitos de transmissão e de mídia, também como parte dos compromissos assumidos pelo Brasil para sediar a competição. Ela também acatou sugestão de deputados do PL e retirou a manifestação política como um dos motivos previstos para a retirada de torcedores dos estádios. A deputada Gleisi Hoffmann defendeu a premiação às atletas brasileiras que participaram das primeiras competições oficiais da FIFA, muitas das quais, segundo ela, passam por dificuldades financeiras. Prêmio parecido foi aprovado antes da Copa de 2014 para homenagear os jogadores campeões mundiais pelo Brasil. Ela também justificou a importância da competição para o país.
2: Um evento mundial desta dimensão tem um impacto muito grande na economia do país e também nas questões sociais e nas questões desportivas. E teve legado da Copa de 14, sim, não foram só os estádios. Nós tivemos legados na infraestrutura de transporte, com metrôs, bondes que foram implantados, nas vias, nos aeroportos, na infraestrutura de saneamento. Tudo isso foi muito importante para o Brasil.
0: O Brasil participou de todas as 9 edições da Copa Feminina de Futebol. Ficou em terceiro lugar em 1999 e foi vice-campeão em 2007. O projeto, que trata de medidas relativas à realização da Copa do Mundo Feminina de Futebol, seguiu para análise do Senado. Da Rádio Câmara de Brasília, Antônio Vital.
3: Desenvolvimento Regional. Luísa Canziani, do União do Paraná, destaca o sucesso da Expo Londrina, ocorrida entre os dias 10 a 19 de abril. Segundo a deputada, a edição de 2026 bateu recordes de público com mais de 700 mil visitantes e deve superar 1,7 bilhão de reais em negócios.
4: Luísa Canziani observa que o evento se consolida como uma das maiores feiras de agronegócio da América Latina, referência em produção, inovação e sustentabilidade para o setor.
3: Bebeto, do PP do Rio de Janeiro, cita a sua atuação na área de transportes, com ênfase na situação da BR-393 no sul fluminense. Segundo ele, a rodovia enfrenta abandono, altos índices de acidentes e falta de manutenção, afetando diretamente a população da região.
4: Bebeto afirma que, após a articulação com o governo federal, houve a liberação de recursos para a recuperação da via. Ele também comenta outras iniciativas voltadas à mobilidade urbana, defendendo investimentos em infraestrutura para reduzir congestionamentos e melhorar a trafegabilidade nas estradas.
3: Termina agora o Jornal Câmara dos Deputados, com trabalhos técnicos de Everson Urani e apresentação de Márcio Aquiles Sardi e José Carlos Andrade. Uma ótima noite para você.
4: Você fica com as notícias do Tribunal de Contas da União. Boa noite e até amanhã.
5: Minuto do TCU.
6: O Tribunal de Contas da União fez auditoria para avaliar a oferta de internet nas escolas da rede pública. A fiscalização analisou ações do governo federal e identificou problemas que podem comprometer o uso da tecnologia no ensino. O trabalho encontrou falhas de planejamento e gestão. Em muitos casos, falta definir de forma clara as prioridades e acompanhar os projetos de forma adequada. O TCU também identificou dificuldades na coordenação entre os órgãos responsáveis e na execução das ações. Na prática, isso significa que algumas escolas podem até ter internet instalada, mas sem condições reais de uso em sala de aula.

0: Para o tribunal, os problemas podem comprometer os resultados da política pública. O TCU recomendou melhorias na gestão, no monitoramento e na articulação entre os responsáveis pelo programa. 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

0: 2:05.
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2: Jean Martinazzo está ao vivo. Mergulhe conosco neste universo onde as emoções se elevam. Receba as boas-vindas ao Love Hurts, onde cada nota musical evoca uma memória, um arrepio, talvez a sua própria história. Há recordações que queimam como o sol de inverno. Há lembranças que se recusam a desaparecer. Mas agora, permita que essa música te envolva. Ela está aqui para te consolar. O amor pode causar dor. Ainda assim, aqui não desistimos. Encaramos, resistimos, fazemos da dor uma sinfonia. E agora, que a música seja a sua voz.

0: existem amores que terminam inesperadamente. Existem finais que continuam a ecoar nas lembranças. E é por isso que ao ouvir a sua sintonia, cada pausa é igualmente um momento para respirar. Vamos fazer uma pausa. Contudo, não saímos do seu lado. Fique aqui, respire, permita que as canções sigam revelando o inacabado.
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11: 10:24.
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0: Regressamos e com o nosso retorno continuam existindo sentimentos que nem mesmo o tempo pode apagar, pois são as histórias que nos marcam profundamente, ainda que pareçam ter sido separadas. Apesar das feridas e dos silêncios, permanecem valiosos escutar o que persiste na memória do coração.

0: pensa complicado enfrentar as memórias, deixe as deslizar ao som desta melodia. Não é necessário segurar cada lágrima. Faremos uma pequena pausa, mas não te deixaremos na mão. Permaneça conosco, pois já já tem mais uma daquelas canções que falam diretamente ao coração.
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5: 10:41.
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7: Regressamos e a saudade ainda faz companhia, sentada ao seu lado, calada, porém sempre presente. É interessante notar como lembranças específicas se intensificam enquanto buscamos esquecê-las. Mas existem detalhes que simplesmente insistem em permanecer. Se as memórias são indeletáveis, deixamos que a próxima música suavize um pouco os sentimentos. Ouça essa.

enquanto algumas melodias nos emocionam profundamente, outras apenas validam o nosso conhecimento prévio. Agora, permita que a próxima revelação ilumine algo que você ainda não tinha descoberto.

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5: 10h57.
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7: De volta à cena. E embora que o tempo continue seu curso, temos feridas com as quais simplesmente aprendemos a coexistir. Certas faltas ressoam mais intensamente do que qualquer presença. E se ainda dói, permita-se sentir essa dor ao som de uma melodia. Porque muitas vezes apenas uma canção pode falar as palavras que o coração já não consegue. Love.

acesse mais uma vez. Com o coração ainda pulsando lentamente, aqui tem mais uma para continuarmos a reparar o que se rompeu.

ouvir 9 Hertz com Jean Martinazzo, percebe-se que cada composição deixa uma lembrança eterna e em cada parada, um silêncio fala dos segredos mais profundos. É tempo de dar uma parada. Intervalo chegando, não desligue que já voltamos.

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0: 11:14.
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2: Estamos de volta. E se a saudade intensificou-se enquanto estávamos fora, não há como o que se preocupar. Aqui ela também possui voz. Há segredos revelados pelo passar do tempo e sentimentos que só percebemos ao ouvir com o coração aberto. Deixe que a canção seguinte siga revelando o que você não conseguiu verbalizar ainda.

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Junto a Jean Martinazzo, exploramos cada canção com um eco do que foi deixado pendente entre dois corações inacapazes de uma despedida final. Interrompa brevemente com a gente e venha para o intervalo. Retornamos já já. 9 Hertz.

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1: Vamos direto ao ponto, porque o mundo não para e a gente também não. Fique por dentro. A ministra Marina Silva descarta disputar o Senado como suplente. A execução da reforma tributária impacta diretamente os custos. E o que deve mudar na aquisição de imóveis rurais por estrangeiros?
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1: A ministra do Meio Ambiente e Mudança do Clima, Marina Silva, afirmou categoricamente que não tem planos de se candidatar para uma vaga de suplente no Senado Federal. A declaração foi feita em um evento público, onde a ministra reafirmou seu total compromisso com a pasta que ocupa no governo. Marina Silva destacou que seu foco principal e sua dedicação estão voltados para a agenda ambiental e climática do país, colocando um ponto final nas especulações sobre seu futuro eleitoral. Essa postura reforça sua concentração no trabalho executivo e nas pautas ambientais. Na economia, a execução da reforma tributária que foi aprovada pelo Congresso Nacional já mostra reflexos importantes para o cenário econômico do Brasil. Ela terá um impacto direto nos custos de diversos setores. Especialistas apontam que a fase de transição para o novo modelo de impostos vai exigir uma grande adaptação das empresas, e isso pode gerar variações nos preços de produtos e serviços. O governo federal, por sua vez, está trabalhando para detalhar as regulamentações e, claro, tentar mitigar possíveis aumentos de custos, buscando sempre uma transição que seja suave e justa para consumidores e, principalmente, para os empresários. A longo prazo, a expectativa é que a reforma simplifique o sistema e traga mais segurança jurídica. E no agronegócio, temos novidades importantes. O Supremo Tribunal Federal finalizou uma das controvérsias mais sensíveis do direito agrário brasileiro, que diz respeito à aquisição de imóveis rurais por estrangeiros. A decisão da corte busca trazer uma estabilidade

0: Autoridade interpretativa para a legislação que regula a compra de terras no Brasil por pessoas ou empresas de outras nacionalidades. Essa medida é aguardada com bastante expectativa pelo setor do agronegócio e por investidores internacionais, porque ela define de forma clara os limites e as condições para essas transações. As novas diretrizes, espera-se, vão contribuir para um ambiente de negócios mais claro e seguro no país.
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0: 11:45.

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1: 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Meia-noite 2.

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1: 6:05.
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0: Mari
1: Fernanda.
0: Que delícia estar com você.
1: Que pancada de mulher, né, RJ?
2: Meia-noite e oito.
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2: Meia-noite e oito.

0: Brasília!
1: Meia-noite e 20.
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1: Obrigado, gente!
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Às vezes a gente corre tanto pela vida e deixa passar tantas coisas bonitas. A gente corre tanto que não percebe as coisas, as flores na beirada do caminho. Às vezes a gente quer que o fruto amadureça antes do tempo. A gente tem muita pressa, mas somente o tempo sabe dar as coisas pra gente na hora certa. O tempo sabe o momento exato de dar o presente que a gente merece.

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5: Meia-noite 53.

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1: Uma e 22.

0: 1:24.
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0: 1h53.
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0: Luciano.
1: Obrigado, gente.
2: Obrigado, gente. Coisa linda.
3: Senhoras e senhores, uma salva de palmas para Guilherme Benuto.
0: Muito obrigado.
4: 2:44. 98,3.
5: É demais.

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0: 3:39.
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2: Essa música, a gente sempre teve vontade de gravar uma música linda, maravilhosa, que a gente cantava antigamente nos bares, quando a gente começou a cantar. O pessoal gostava muito. Resolvemos gravar agora nesse disco ao vivo. Espero que vocês gostem. Okay?

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3: 3:48.

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5: 4 e 1.

0: Uma salva de palmas a uma grande personalidade que vai vir aqui com a gente. Nós conseguimos trazer ele para que tocasse a viola com o João Paulo Daniel. A viola batida, chorada. O nosso querido João Mulato. Uma salva de palmas pra ele.
1: Cadê as palmas?
0: Ô, João!
1: Chega mais, João.
0: Cadê o seu amigo? Cadê a salva de palmas mais forte que merece? Mais forte.
1: Grande garoto. Satisfação, João.
0: Obrigado de coração pela sua presença aqui, viu? Tudo bem, João?
2: Tudo bem, graças a Deus. É uma satisfação estar aqui ao lado de vocês, participando dessa maravilhosa festa e desse novo lançamento da dupla João Paulo e Daniel, que já é sucesso em todo o Brasil.
0: Música do nosso sexto LP, uma continuação do dia de visita que aconteceu em todo o Brasil.

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3: 4 e 18.
4: Mão pra cima, Goiânia!

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5: 4:32.

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1: Cidade FM 4:47.

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0: Senhor. No silêncio deste dia que amanhece, venho pedir-te a paz, a sabedoria, a força. Quero olhar hoje o mundo com os olhos cheios de amor, ser paciente, compreensivo, manso e prudente, ver, além das aparências, teus filhos como tu mesmo os vês, e assim não ver senão o bem em cada um. Fecha meus ouvidos a toda calúnia, guarda minha língua de toda maldade, que só de bênçãos se enche a minha vida, que eu seja tão bondoso e alegre que todos quantos se chegarem a mim sintam a tua presença. Reveste-me de tua beleza, Senhor, e que no decurso deste dia eu te revele a todos.
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0: Oiê, bom dia pra você, bom dia Tupaciguara, bom dia região, estamos chegando, começando pra você mais uma manhã sertaneja. Hoje dia 5 de maio, 2026.
1: E aquela energia.
0: Uma ótima terça-feira pra você, vamos juntinho? Até às 7 da manhã tem pra você Manhã Sertaneja.
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0: César e Paulinho, meu endereço, 6:05, bom dia.

Agora são 6:14 aí na cidade. Tivemos então Camisa Branca do Glacial. Confira a hora certa, 6:14. Sequência tem aí Zé Douradinho, Ribeirão, a Fazenda do Brechó. 6:14, bom dia.

0: a Fazenda do Brechó, 6:18. Vou pro intervalo. Daqui a pouco a gente volta com muito mais pra você aqui na cidade.
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4: Aí de volta na cidade 6:20, Valderim Israel, carro e a faculdade.

0: ou outra?
1: Não deslize.
2: Na cidade 624, Chitãozinho Chororó, Amor Distante.

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6: Opa, de volta na cidade, 6:32. Alô, Marques, acorda o povo aí. Vamos levantar esse povo? Tá dormindo? Alô, Vilmar. Vilmar também gosta da batidinha, né? Tá acordado já? Já levantou? O Marques levantou, tá aí acordado ouvindo a gente, né? Obrigado pela audiência, pela sintonia. 6:33. Acorda o povo que tá dormindo aí. Vamos levantar a gente. 6:33. Quem começa a trabalhar 7 horas, ó. Tá na hora, vou levantar? Tá na hora de levantar, 6:33. Bom dia! Belmonte, Amaraí, entre lágrimas,

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2: Alô, Fernando, Andorinhas, tá ligadão. Obrigado pela audiência. Bruno Marrone, por um minuto, 6:36.

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7: Bom, de volta da cidade, são 6:48, mandar a programação pra Marluce, tá ligada com a gente na manhã, viu? Obrigado pela audiência, pela sintonia com a gente, já amanhã aí. Todo o pessoal que tá no zap também, brigadão pela audiência, alô Fabrício, tá tirando um leitinho aí, tá ligado com a gente na manhã também, obrigado pela audiência, né? Vilmar também já tá ligado, Marilei, um abração pra vocês, viu? Pessoal que estão ouvindo a gente na manhã, café mais sabor, alvo e tudo da turma aí, brigadão pela audiência de todos vocês. Rick Renner morrendo de saudade.

Então, de volta na cidade, 6h54, vamos embora, né? Chegando no finalzinho de mais uma manhã sertaneja. Mandar a programação aí pro Henrique, tá ligado com a gente, tá lá tirando leite aí? Tá, como é que tá aí? Ah, então tá bom, um abração pra você, viu? Obrigado pela audiência, obrigado pela sintonia. Também o Max, né? Que tá ligado com a gente na manhã também aí. E pra Gilza, que tá aí juntinho, né? Com o Max aí, tá no táxi aí, né, Max? Então tá, um abração pra vocês, obrigado pela audiência. Vambora, a gente volta logo mais às 6 da tarde, né? Com Rota 98. Então, a gente finaliza com João Carreiro Capataz, prefácio. Tchau, tchau, bom dia.

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6: Cidade, 7:01, começando mais uma edição do nosso Conexão Cidade. Bom dia, tudo certo por aí? Porque tudo ótimo, na graça de Deus, começando mais um dia abençoado, cheio de bênçãos pra você. Pra você que tá ligadinho na zona rural, tá na zona urbana, tá ouvindo aí no som do carro, tá no comércio local, tá ouvindo aí nas construções. Pessoal ligadinho aí também nas panificadoras, Preto da Padaria, Panificadora Veneza, Marçal Confeitaria, Osmares e Aparecido Panificadora Tradição. Pessoal tá em peso, hein? Supermercado também, Supermercado Hilário. Alô moçada, bom dia, boa terça-feira, bora vingar mais um dia? Estamos chegando para fazer aquele programaço para você com muita música, muito entretenimento. Tem Minuto Esportivo daqui a pouquinho falando para você tudo do mundo do esporte, as últimas notícias também. Tudo isso você encontra comigo a partir de agora no nosso Conexão Cidade. Eu sou o Lucas Araújo, serei a sua companhia até as 9 da manhã. Então, para você que quer música de qualidade, vem para cá. Já começa mandando aqui no zap pelo 349-9633-0983. Ou me liga no fixo 3281-5800. Cidade FM feita para você, começando mais um programaço na sequência. E a galerinha tá chegando por aqui, o WhatsApp já tá bombando. Alô, Maxson. Eita, Max, tamo junto, meu irmão. Bom dia, Lucas. Tamo ligadinho aqui no táxi. Abração, meu irmão. Galerinha também da equipe Táxi Amigo também tá sintonizado, viu? Bom dia, bom trabalho, ótima terça-feira. Manda alô aqui pra nós do Táxi Amigo. Tá mandado, meu rei. Tamo junto, hein? Osmarão, flamenguista enjoado, apareceu também. Alô, Osmar. É, vai Vasco. Bora que bora, vamos começar o Peteco. E ó, a palavra do dia é: nada que tá ruim que possa piorar. Bora pra cima que a tendência é só melhorar. Chegou a rimar, vocês viram, né? Então bora pra cima, quem ganha dinheiro parado é parquímetro. A gente tá aqui é pra desbravar um dia, viver mais um momento, mais uma página da vida. E aqui na Cidade FM, principalmente eu, Lucas Araújo, vou fazer a trilha sonora da sua vida. Bora que bora? Tô te esperando, hein? 7:03, tá começando mais uma edição do nosso Conexão Cidade.

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0: Cidade, 7h15, começando nossa conexão de hoje, já chegando com tudo, né? Zezé de Camargo e Luciano, Irmão da Lua, Amigo das Estrelas. Também tivemos Bruno e Marrone, Choram as Rosas. E Eduardo Costa, Amor de Violeiro. Pra especial para as oficinas mecânicas que já estão ligadinhos. Alô, Funelaria Dias. O parceiro Gão, Mateusão, Vandelan. Pessoal vindo aí também nas borracharias. Grande abraço, viu? Bora começar o dia que tá só começando. Cidade FM feita pra você.
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De volta na cidade, 7h20, começando nossa conexão de hoje. Quero mandar um abraço especial pra galerinha das cidades vizinhas, viu? O pessoal tá participando aqui no WhatsApp, tá chegando gente de Monte Alegre, de Minas. Alô, Cíntia. Oi, Lucas, aqui é a Cíntia, eu falo de Monte Alegre, tô ligadinho na 98,3. Obrigado, viu? Prazer imenso ter você aqui. Pessoal ligadinho também no trecho aí, cortando a BR, tá no som do carro, ouvindo a Cidade FM. Tá ligadinho no computador aí, no WhatsApp, no celular também conectado. Prazer imenso ter você aqui, viu? E aí, já tomou seu cafezinho do dia? Não! Aqui a gente tem um bordão famoso que ele diz assim: primeiro os cafés, depois os B.O.s. Então bora tomar seu cafezinho, agradecer pelo dia. Aí depois sim, a gente vai levantar a cabeça e vai pra luta, tá? Mas o momento do café é sagrado, viu, gente? Toma o café. Lucas, eu não bebo café, beba água. Alguma coisa eu tenho que beber de manhã antes de começar o B.O., tá bom? 7h21, bora de moda. E essa aqui eu quero mandar pros meus amigos caminhoneiros que estão na estrada, cortando as BRs, os amigos taxistas também, pra você que trabalha na rua, trabalhando aí, levando gente, trazendo gente, levando alimentos, trazendo alimento, transbordando. Pessoal dos maquinários pesados aí, das usinas, Fazenda Aroeira, Bioenergética Aroeira, Vazante, Bálsamos Brilhante, Barra Grande, alô Lia, grande abraço, viu? Então bora de moda, porque essa moda aqui, ela é de arrepiar o cabelo, viu?

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7: E aí, Lucas, tudo bem? Aqui é a Lívia, falo da Fazenda Cabeceira do Sucuri. Quero pedir uma música do Rick Renner, Mãe. E ofereço para minha mãe, Elenice Ferreira, e para todas as mães da cidade e do mundo. E tenham um bom dia.

0: Cidade, 7h46, chegando pra você, milionário José Rico, vontade dividida, de Paulo e Paulino, chorar de soluçar, Henrique Renner, mãe, Cidade FM, feita pra você.
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0: Bom dia, meu amigo Lucas Araújo. Aqui é o Leonardo fazendo Yami. Manda um aí pra nós aí do Teodoro Sampaio. Manda aí pra minha esposa, Luzia Helena. Meu amigo Luiz Henrique.
1: Cidade, 7:51, faltando 9:08. Alô, Leonardo. Abraço, meu irmão, tamo junto, hein? Abração aí pra esposa também, toda a família. Obrigado pelo carinho, viu? Abraço também pra Lívia, chegando por aqui. A Lívia que pediu moda já hoje. Marilei também mandando aquele bom dia. Maria Francisca. Que hoje nada te impeça de espalhar sementes do amor e alegria por onde passar. Bom dia. Opa, palavra bonita, hein, Maria? Obrigado, viu? 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Pessoal ligadinho também lá na 0800, hein? Super 10, JM Pastelaria Lanchonete. Alô, Marquinhos, Juliana. Abraço, viu? Ótima terça-feira, bora que bora. Chegando para você então, Teodoro Sampaio. Essa daqui eu acho que vocês vão conhecer bem, viu? Quem aí gosta de tomar uma cachaçinha? Eita, nós!

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3: Cidade, 8:05, começando agora o nosso Minuto Esportivo, trazendo para você tudo do mundo do esporte, as últimas notícias, jogos de ontem, jogos de hoje, muito mais você encontra comigo a partir de agora no Minuto Esportivo. Bastidores, clima pesa com denúncia e Robinho Júnior pode pedir rescisão do Santos. Tudo começou após treta com Neymar, hein? Com um recorde, Arsenal busca nova final a Champions após 20 anos. Comportamento de Mbappé gera desgaste do elenco. Troca de passes. Felipe Bastos prevê dia a dia difícil para Robinho Júnior. No Santos, o futebol ensina a ser homem e resolver suas coisas no vestiário. Entenda porque São Paulo não deve rescindir contrato de Arboleda mesmo após sumiço. Na NBA, Wolves abrem semifinal da Oeste com vitória sobre o Spurs em noite de recorde de Wemby. De saída do Manchester United, Casemiro vira alvo do La Galaxie. As Olimpíadas de Inverno, 3 meses após acidente, Lindsay Vonn reaparece na bengala do Met Gala. Corinthians chega à Colômbia para jogo de Libertadores ainda sem Memphis. E Palmeiras visita Sporting Cristal pela Libertadores no grupo. Hoje temos jogo entre Arsenal e Atlético de Madrid às 16 horas pela Champions League. Às 19 horas tem Libertadores da América com o Sporting Cristal enfrentando Palmeiras. Também pela Copa Libertadores da América, destaque para Barcelona de Guayaquil e Boca Juniors às 21 horas. Pela Sul-Americana, Atlético Mineiro enfrenta o Juventude às 19 horas. Santos enfrentando o Deportivo Recoleta 21:30. E o Grêmio enfrentando o Deportivo Riesta. Esse foi o nosso Minuto Esportivo, voltamos amanhã com muito mais.
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1: Cidade, 8h11, chegando aquela viradinha de chave gostosa, trazendo mais atuais pra você, começando com o Diego e Vitor Hugo, Erro Triplo.
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0: barulho aí.
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Cidade, 8:20, estamos de volta, trazendo para você o melhor da música. Alô, Nildias. Oi, Lucas, bom dia, manda música para mim, agora. Abração, Nildias. Abração pro Álvaro também, representante de Café Massabor. Café Massabor e Café Tupaciguara. Alô, Álvaro, tô passando o meu agora aqui, viu? É, e você, já tomou seu cafezinho hoje? Ó, quem não toma café de manhã nem um copo de água não começou direito o dia, viu? Então vocês começam, gente, dá um jeito aí, tá? Alô, Tatá, olha a Tatazinha chegando, rapaz. Bom dia, Tatá. Bora pra cima? Terçou por aí também? Bora, bora, né? Leonardo chegando também, fazendo inhame, sempre participando. Abração especial pra galerinha das fazendas, hein? Anne Kelly, Fazenda Santa Teresa, Boca, Rancho Alegria. João Batista, Fazenda As Flores, município de Araguari. Azarias, Fazenda Panamá, no Goiásão. Tem mais, hein? Pessoal ligadinho, alô, João Vitor, Fazenda Joinha. Fabricião, Fazenda Cascavel, Edmundo, Antonia,

0: abraço. Murilo Rufi, Saudade Estranha, Panda, Eu Te Seguro e Jorge Matheus, Propaganda. Daqui a pouquinho tem mais moda pra você chegando. É o nosso Conexão de hoje, Cidade FM, feita pra você.
1: Pra quê? Fala pra mim, vai.

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8: Fala, galera do esporte. Marcelo Roncolato na área pra gente iniciar mais uma parte do nosso Minuto Esportivo. Sempre com as informações mais quentes do mundo da bola. Pra você que está ligado aqui na rádio, seja muito bem-vindo. O jogador Estevão detalha como foi a experiência de enfrentar o Chelsea com ofensas em campo, até chegar ao amor por Cucurella, a quem ele classifica como o mais difícil que já enfrentou. E o volante Casemiro, em entrevista exclusiva, deixa o que muitos consideram uma bomba para Carlo Ancelotti, mas é sincero também sobre a situação de Neymar no banco da seleção em uma Copa, afirmando que não tem melhor técnico para lidar com isso.

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1: O atacante Estevão, conhecido por sua passagem pelo Palmeiras, detalhou a experiência de enfrentar o Chelsea em um Mundial de Clubes. Em suas declarações, o brasileiro destacou a dificuldade imposta pelo lateral Mark Cucurella, a quem ele descreveu como o adversário mais desafiador que já enfrentou em campo. Curiosamente, Cucurella é atualmente companheiro de clube de Estevão, o que adiciona uma camada de ironia à sua avaliação. O confronto entre os dois atletas, repleto de momentos intensos e disputas acirradas, marcou a memória do jovem brasileiro, que agora compartilha vestiário com aquele que considerou seu maior obstáculo naquele torneio. Em uma entrevista exclusiva concedida à ESPN, o volante Casemiro, peça fundamental no meio-campo do Manchester United, foi bastante incisivo em suas análises sobre o cenário do futebol. O jogador não se esquivou de tecer comentários que para muitos soaram como uma bomba direcionada ao técnico Carlo Ancelotti. Além disso, Casemiro demonstrou sinceridade ao abordar a delicada situação de Neymar, craque do Santos, no banco de reservas da seleção brasileira durante uma Copa do Mundo. Para Casemiro, não há um técnico mais qualificado que Ancelotti para lidar com momentos de grande pressão e gestão de estrelas, evidenciando sua confiança na capacidade do treinador.
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1: Essas foram as principais notícias do esporte nesta parte do nosso Minuto Esportivo. A gente se encontra daqui a pouco com muito mais informações e análises. Fique com a gente, a rádio não para.
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2: 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Cidade, 8 horas 36 minutinhos. Estamos de volta ao som de Mamonas Assassinos, chegando para fazer mais um bloco para você. Para você que chegou agora, tá conectando na 98,3, tá ligadinho aí no som do carro, tá no radinho da oficina, tá ouvindo aí nas Instagrams da vida. Obrigado pelo carinho, viu? Um prazer imenso ter você aqui pra gente dividir mais uma manhã juntinho com você. E claro, quem chega agora quer ouvir música, né? E a gente vai tocar música. Chegando pra você, Grupo Menos é Mais, com Simone Mendes. Tá chegando um pagodinho na sequência, hein? 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

0: Simone Mendes.
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0: Que coisa linda, hein?
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Cidade, 8h49, está chegando ao fim nossa conexão de hoje. Muito obrigado pelo carinho, pelas audiências, para você ligadinho na Cidade FM, tá conectado no som do carro, tá no comércio local, tá ouvindo aí no WhatsApp da vida, ou então no Instagram. Obrigado, viu? Prazer imenso ter vocês aqui, daqui a pouquinho a gente se reencontra às 13h, porque hoje tem um voo livre. A Marianinha tá chegando para assumir um encontro marcado na sequência.

muita moda de qualidade para você. Tô ficando por aqui, logo logo tem o 190 também às 10h30 e às 13 horas a gente volta. Grande abraço, um beijo no coração, um abraço pelas participações aqui no WhatsApp. RW Electric Pintura, Lívia, Tatá, Álvaro, Nildes, Leonardo, Central de Táxi Amigo, Marilei, Wanda Lúcia, Osmar, Zé Aparecido, Maxson, John. Só ligadinho participando aí na fazenda, no agro. Alô, Suziane, tô ficando por aqui, daqui a pouquinho a Mariana atende seu pedido, tá bom? Grande abraço pra você, Sheilinha. Tchau, obrigado, fiquem com Deus, daqui a pouquinho tem Mariana e daqui a pouquinho eu volto às 13 horas. Tchau, obrigado, bom almoço, bom café e até daqui a pouquinho.

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9: E aí, ótima terça-feira pra você. Hoje, dia 5 de maio. Começa o Drops News com muita informação sobre música. E vamos de informação. Taylor Swift desmente rumores de briga com Jack Antonoff.
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9: Taylor Swift negou rumores de desentendimento com o produtor Jack Antonoff, afirmando em entrevista ao New York Times que ele continua sendo um de seus melhores amigos e colaborador próximo. Os boatos surgiram após a ausência de Antonoff nos créditos de The Life of a Showgirl, no qual a cantora voltou a trabalhar com Max Martin e Shellback, parceiros de projetos anteriores, como Reputation. Swift também revelou detalhes do processo criativo com Antonoff, descrevendo uma técnica intensa e emocional, baseada em fluxo de consciência, que busca transmitir sentimentos de forma crua e autêntica nas músicas. Daqui a pouco a gente volta aí com mais notícias.
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2: Oi, excelente terça-feira pra você. Hoje é dia 5 de maio, eu sou a Anne. Começa agora mais um Guia Astral, trazendo as previsões do zodíaco pra você.
3: Áries, Touro, Gêmeos.
2: Áries, o dia está caótico e intenso. É um dia onde você pode se pegar em situações contraditórias e pessoas querendo puxar o seu tapete. Dia em que você pode sentir desconexão. Então cuidado com a falta de foco. Cor pink e o número da sorte para hoje é o 11.
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2: Touro, dia que você precisa deixar as coisas fluírem. Não queira resolver coisas ou se colocar muito à disposição, não queira ter razão. Ofereça sua solução, seu amor e seu apoio, mas entregue, tá, Taurino? Cor azul número 39.
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2: Gêmeos, hoje o dia pede seu senso de liderança, de uma forma fluida, tranquila, leve e amorosa. Seu dia será produtivo e você terá reuniões e conversas, provavelmente aí importantes, com pessoas de autoridade ou pessoas da família. Cor para hoje é verde, o número 44. Daqui a pouco tem as previsões para quem é do signo de Câncer, Leão e Virgem.
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2: Oi, gente, ótima terça-feira. Hoje, dia 5 de maio. Eu sou a Anne. Tá começando mais um Plugado.
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2: Abrindo o programa, a gente conta dos famosos. Taylor Swift desmente rumores de briga com Jack Antonoff.
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2: Taylor Swift negou rumores de desentendimento com o produtor Jack Antonoff, afirmando em entrevista ao New York Times que ele continua sendo um de seus melhores amigos e colaborador próximo. Os boatos surgiram após a ausência de Antonoff nos créditos de The Life of a Showgirl, no qual a cantora voltou a trabalhar com Max Martin e Shel Beck, parceiros de projetos anteriores, como Reputation. Swift também revelou detalhes do processo criativo com Antonoff, descrevendo uma técnica intensa e emocional, baseada em fluxo de consciência, que busca transmitir sentimentos de forma crua e autêntica nas músicas. E o Plugado volta já já.
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2: Voltamos com Guia Astral.
1: Câncer, Leão, Virgem.
2: Câncer, hoje seu dia tem movimento e abertura. Pode ser que você tenha que se movimentar muito ao longo desse dia. É um dia muito produtivo para você se permitir se colocar em novas aventuras, sair, fazer uma caminhada, passear e se divertir. A cor para hoje é amarela e o número da sorte é o 5.
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2: Leão.

0: Acredite, se fechar no seu casulinho para manter a sua privacidade, leonino. Tentar organizar o seu mundo pessoal e administrar a sua vida financeira. O dia pode te levar a realizar trabalhos mais complicados que exigem concentração. Cor para hoje é roxa, número da sorte é o 2.
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0: Virgem, as relações estão potencializadas hoje, então é um dia que você vai ter muita ajuda das pessoas e elas também podem te trazer sábios e valiosos conselhos. Saiba ouvir, virginiano. Cor para hoje é branca, número da sorte é o 21. Já já tem Libra, Escorpião e Sagitário.
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Oi, gente, 9:21, tô nas 8 horas ainda, que isso, hein? Passando aqui rapidinho só pra fazer uma aberturinha, Marianinha tá chegando, próximo encontro marcado, mas a gente vai tocando música pra você, tá bom? Chegando o Beto Ronaldo, Manual de Ex, na sequência da 98, sua melhor sintonia.

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5: Começamos a sua primeira parte do programa com as manchetes que movimentam o cenário nacional. Hoje, no Minuto News, você fica por dentro da política, com a eleição de Roberto Cidade como governador do Amazonas. Na economia, o governo federal lança o novo Desenrola Brasil, com condições especiais. E no agronegócio, a estiagem preocupa produtores de milho e feijão no Paraná.
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5: No cenário político, Roberto Cidade foi eleito o novo governador do Amazonas. A votação ocorreu de forma indireta. A escolha de Cidade para o comando do estado, através de um processo eleitoral não direto, reflete a dinâmica política local e a necessidade de preencher a vacância no cargo. A eleição indireta é um procedimento previsto para situações específicas, garantindo a continuidade administrativa do estado. Seguimos para a economia, com uma notícia importante para o bolso do brasileiro. O governo federal lança o novo Desenrola Brasil, com condições especiais. O programa chega com uma proposta de juros de até 1,99% ao mês e é dividido em quatro categorias distintas. A iniciativa busca facilitar a renegociação de dívidas e oferecer condições mais acessíveis para que os cidadãos possam organizar suas finanças. É um passo significativo para aliviar o endividamento e impulsionar a recuperação econômica individual. E no agronegócio, a preocupação aumenta no Paraná. As lavouras de milho e feijão estão sofrendo intensamente com a estiagem. A falta de chuvas no início do ano, em um período considerado crítico para o desenvolvimento dessas culturas, já impacta fortemente as plantações no estado. A seca ameaça a produtividade e gera apreensão entre os agricultores, que observam perdas potenciais em suas colheitas. A situação climática adversa exige atenção e possíveis medidas de apoio ao setor.
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2: Esse é o Guia Astral de volta com mais previsões para você.
1: Libra, Escorpião, Sagitário.
2: Libra, hoje você precisa ter autocontrole e disciplina. Sua vida precisa de uma certa organização. É um dia para você tomar cuidado aí com brigas, disputas e comparações. Também é importante você simplificar o seu dia a dia. Cor preta número 15.
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2: Escorpião, é importante você abrir a mente, sair de situações emocionais negativas. Cuidado com arrependimentos, tristezas, mágoas e teimosia com situações que já foram. Também é importante que você desapegue e perdoe. Cor lilás número 18.
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2: Sagitário, confiança hoje principalmente nas pessoas do seu convívio pessoal e doméstico. Seja um ponto de apoio para eles, mas permita que eles também sejam um ponto de apoio para você. Cor bege número 27. Já tem Capricórnio, Aquário e Peixes.
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1: A

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5: Voltamos com as últimas previsões dessa terça.
4: Capricórnio, Aquário, Peixes.
5: Capricórnio, cuidado com o excesso de curiosidade sobre as coisas, com a falta de foco, pois hoje você pode ter um desvio de rota e não conseguir fazer nada do que planejou. Se conseguir ter um certo controle do seu dia e das suas próprias ações, consegue ter um dia mais produtivo. Cor violeta, número 9.
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5: Aquário, cuidado com os excessos de gastos hoje. O dia favorece seu autocuidado, pois a autoestima precisa ser retomada. Tente voltar ao mundo real e ter uma certa organização. Mas é importante que você consiga também se priorizar, aquariano. Cor laranja, número 32.
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5: Peixes, hoje a vida vai trazer mudanças para você, mas rapidamente conseguirá fazer do limão uma limonada. É impressionante como você está com mágica hoje. Terá ganhos também em abundância, né? Ajude e permita-se ajudar. Cor vermelha, número 40. E a astral dessa terça-feira fica por aqui. Amanhã tem muito mais, não perde não.
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6: Cidade, olha só quem chegou aqui no encontro marcado. Tô de volta com vocês aqui no nosso date diário. Ai, ai, olha que hoje eu tô romântica, tá? Vamos segurar aqui porque o sentimento tá aflorado e hoje eu quero ser feliz junto com vocês. E olha só, terça-feira maravilhosa, é claro que tem aquele brinde super especial. Mandar um grande abraço para esses nossos parceiros incríveis. Primeiramente, feitos por Tatá,

Desde sempre, né? De sempre para sempre. E também delícias do milho, trazendo aquela diferença nos nossos dias de terça aqui, viu? Rapaz, não tem jeito, já tá cheiroso aqui, porque já tá aqui nos nossos estúdios, né? O bolo de milho. Eu não sei se esse é a nomenclatura certa, né? Eu só sei que é bom demais. Eu queria pra mim, viu? E olha só, quem ganhar hoje já tem que buscar já pra aproveitar, viu? Vamos que vamos, bora que bora! Eu tô com você aqui na 98,3. Daqui a pouquinho eu vou fazer a previsão do tempo pra vocês ainda, mesmo que fora do horário, pra gente descobrir aí como que vai ser o dia de hoje. Um alô pra Vosmalene Marques, pra Aninha também, pra galera lá da Coletânea. Grande abraço especial pra Suziane Tavares. Vamos que vamos, bora que bora. A Gaivota tá chegando pra vocês com Jorge, Matheus e Cauã.

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3: Fala, galera do esporte. Marcelo Roncolato chegando para mais uma parte do nosso Minuto Esportivo. O Boca Juniors quer fechar com o Neymar e projeta uma dupla de ataque de peso com Paulo Dybala. E também, o Bayern de Munique surpreende, divulga o uniforme da próxima temporada e já marca a estreia contra o Paris Saint-Germain.
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3: Começando com a notícia que agita os bastidores do futebol sul-americano e europeu. O Boca Juniors demonstra forte interesse em Neymar. O camisa 10 do Santos é um dos principais alvos do clube argentino, que busca reforçar seu elenco para as próximas competições. A equipe chinesa também mantém conversas avançadas.

0: jogadas com Paulo Dybala, projetando uma dupla de peso no ataque. A intenção é formar um setor ofensivo de alto nível, unindo a experiência e o talento de Neymar, a habilidade e faro de gol de Dybala. Essa informação foi veiculada pelo renomado jornal Olé, destacando a ambição do Boca Juniors no atual mercado de transferências, visando montar um time altamente competitivo e com grande poder de fogo. Mudando agora para a Europa, o Bayern de Munique surpreendeu o mundo do futebol ao divulgar o novo uniforme principal para a próxima temporada. O gigante alemão já lançou oficialmente a camisa número 1, que será utilizada na temporada 2026-2027. A estreia do modelo está marcada para um confronto de peso, um clássico europeu, contra o Paris Saint-Germain. A divulgação antecipada do uniforme gerou grande repercussão entre torcedores e imprensa esportiva, que já analisam as inovações no design e as tendências da vestimenta bávara. A expectativa é grande para ver o time em campo com o novo manto, especialmente no duelo contra o PSG, que promete ser um teste de fogo para a nova coleção.
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0: E essas foram as informações que abriram mais uma parte do nosso Minuto Esportivo. Fique ligado na programação da rádio, porque a qualquer momento a gente volta com mais notícias e análises do seu esporte favorito. Por enquanto, eu sou Marcelo Roncolato e agradeço a sua companhia. Até a próxima.
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2: Cidade, são 10:07. Tá chegando agora pra você a previsão do tempo, bebê. Olha só, hoje será parecido com ontem, sol o dia todo, com algumas nuvens à tarde. Noite estrelada. A temperatura máxima será de 28 graus e a mínima de 18. Já a sensação térmica está entre 18 e 23 graus. Não há probabilidade de chuva. A umidade relativa do ar está em 84% com ventos de até 9 quilômetros por hora. O sol nasceu às 6:30 e vai se pôr às 17:53. Também não há probabilidade de formação de arco-íris. Em relação aos índices, como sempre, hoje é um dia ideal para o churrasquinho. Em relação aos mosquitos, o índice aponta como médio, tá? As condições ainda favorecem a presença moderada deles. Em relação ao frizz, tá muito baixo, tá? Então a umidade, como tá mais baixa, o dia, ele tá com pouca variação nos fios. O ressecamento de pele também não tem nenhum alerta. Gripe e resfriado está médio em relação, né, à mudança no tempo e o ar seco. Então acaba aumentando ali os sintomas gripais. O índice de UV está extremo, né, em relação à radiação solar. Já a vitamina D também, pelo mesmo fator, está alta. Ou seja, tome sol por alguns minutos, mas não por muito tempo, né? Lembrando de ter cuidado. A qualidade do ar também está boa. Essa foi a previsão do tempo pra você. Volta amanhã mais ou menos no mesmo horário. Na verdade, um pouquinho mais cedo, né? Ai, hoje demorou. Tem jeito não.
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2: Vamos que vamos, bora que bora. É, tá chegando um pedido aqui muito especial. Só que antes, eu tenho que lembrar dos nossos parceiros que fazem dos nossos dias aqui na 98,3 muito melhor. Que é o caso hoje de Feitos por Tatá e também Delícias do Milho, abrilhantando aqui a nossa terça-feira. E pra você participar, tá muito simples. Hoje é só pedir sua música preferida, tá? Amanhã a gente vai fazer uma dinâmica um pouquinho diferente, mas hoje tá muito fácil. Então pede sua música e concorra a brindes. Enquanto isso, a gente vai atendendo o pedido aqui também da Poliana Oliveira. Ela pediu um Zeneto Cristiano. Vem participar você também, pode ser pelo telefone fixo 3281-5800. Rapaz, a travadeira aí, ó. Eita, nós, tá chegando a cadeira cativa. 10:10, horas iguais, hein? É momento de você fazer um pedido aí. Joga pro universo que vai acontecer.

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0: Cidade, são 10 horas e 21 minutinhos. Olha só, vocês são sempre especiais, né? Realmente aqui a audiência tem sido incrível todos os dias da semana. Eu fico muito feliz. E tem pedido, pessoal, que não tem como recusar, né? Tem pedido, não é que um ou outro não seja especial, mas vocês vão entender agora quando vocês ouvirem o áudio da voz Marlene Marques. Gente, eu não consigo viver mais sem voz Marlene Marques nos meus dias, tá? Essa mulher é diferenciada. Vamos ouvir, olha só.
1: Bom dia, lindeza.
0: Bom dia.
1: Olha aqui quem chegou. Eu. Então vamos que vamos e bora. Olha que bora.
2: Ô Mari, eu quero ouvir uma música muito especial. Com uma cantora assim que eu gosto muito dela mesmo. Ah, muito, muito, muito, muito. É Beijão da Boca, com a Mariana Mota. Menina, mas é da hora.
0: É legal então essa música, Rosmalene? Eu fico feliz demais, né? Ela que apelidou essa minha música de O Hino da Sofrência, né? Aí tem muita gente hoje que pede, né? Fala, Mari, toca lá o Hino da Sofrência pra gente. É claro, né, que com esse pedido especial não tinha como eu deixar passar. Inclusive, nem todas as vezes, nem todos os dias eu passo ela, tá, pessoal? Dou uma seguradinha, mas é isso. Agradecer toda forma o pedido de vocês, que isso faz muita diferença. A Mirena já tá mandando aqui, eu amo também. Eu sei que sim, então ela também vai especialmente pra você, Mirena. Vai especialmente pra Lia, lá na Barra Grande, pra Neide Marques. Para toda a família Rodrigues, né? A Cidinha, a Fatinha, a Sandrinha. Vai especialmente para Marilei, para Vos Marley também, né? Especialmente para Cida também. Ai, nem sei mais quem gosta. Rapaz, é muita gente, tá? Que tá sempre pedindo aqui. Então, agradecer mais uma vez. Tem a Regina também, né? Um grande abraço para Regina, para Solange. Um grande abraço especial para você aí, né? Que às vezes eu não falei o nome, mas que gosta das minhas músicas. Eu fico muito feliz com isso. Agradecer mais uma vez esse carinho maravilhoso de vocês. Vamos ouvir Beijar Outra Boca, então. Aproveitar, pessoal, e lembrar também que hoje é dia de sorteio. Então, vem participar hoje para vocês, feitos por Tatá e também Delícias do Milho. Eita, nós! Que essa aqui é surpresa, hein? Também vai especialmente para Patrícia. Um abraço também para Helenice. Vem pedir sua música preferida por aqui. Tô esperando vocês, hein?

Mari, bom dia, eu também amo você, viu? Escuto o seu programa todos os dias, viu, Mari? Deus te abençoe, eu amo essa música sua também, viu? Que é Helenice.

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4: Vamos para os destaques desta parte do programa. Começamos com política. O ministro Alexandre de Moraes autoriza manutenção em elevador na casa de Bolsonaro. O ministro Alexandre de Moraes, do Supremo Tribunal Federal, autorizou a manutenção do elevador na residência do ex-presidente Jair Bolsonaro. A decisão atende a um pedido formal feito pela defesa do ex-presidente. A autorização permite a entrada controlada de um técnico especializado mediante uma vistoria prévia rigorosa. Este procedimento visa garantir a segurança e o bom funcionamento das instalações na casa do ex-presidente, conforme solicitado pela defesa, para assegurar a habitabilidade do imóvel. Na economia, o ministro Dario Durigan anuncia que trabalhador que aderir ao Desenrola poderá usar 20% do saldo da conta do FGTS ou até R$ 1.000.
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4: O ministro da Fazenda, Dario Durigan, confirmou uma nova medida para o programa Desenrola. Trabalhadores que aderirem à iniciativa terão a possibilidade de utilizar parte do saldo da conta do FGTS para quitar dívidas. A regra estabelece que poderão ser usados até 20% do saldo total ou o valor máximo de R$ 1.000, prevalecendo o menor entre os dois. Esta ação busca oferecer uma alternativa financeira para os cidadãos regularizarem sua situação de crédito através do Desenrola. E no agronegócio, a Corteva anuncia o spin-off de negócio de sementes e genética, que será chamado Vilor. A empresa americana Corteva anunciou nesta segunda-feira a criação de uma nova companhia. Trata-se de um spin-off que reunirá o atual negócio de sementes avançadas e genética da Corteva. A nova empresa será batizada com o nome de Vilor. Este movimento estratégico visa especializar e otimizar as operações no setor de sementes e genética, buscando maior foco e eficiência no mercado de agronegócios. A iniciativa reforça a tendência de reestruturação de grandes companhias para valorizar segmentos específicos.
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0: cidade, são 10 horas e 36 minutinhos. Tá chegando um pedido muito especial aqui agora. Antes, quero mandar um alô especial para todos esses ouvintes maravilhosas, viu, pessoal? É muita gente participando aqui, eu fico doidinha da cabeça. Tem jeito não? Vamos que vamos, bora que bora.
1: Bom dia, minha amiga Mariana, mano. Ponho Gustavo Lima pra mim, é.
0: Opa!
1: Rosa Maria Ribas, tô com ela ligada também, viu?
0: Combinado, viu?
1: Que Deus abençoe o seu dia, proteja vocês todos aí da rádio, dá muita saúde, viu?
0: Um abraço pra você, tudo em dobro, tá? Tá chegando então, Sem Radar com ele. Vamos que vamos.

0: cidade. São 10 horas e 41 minutinhos. Está começando agora para você o Informativo 190. Bom dia, Lucas Araújo. Bom dia, Fernando de Ângeles.
1: Bom dia, Mariana Mota. Bom dia, Fernando de Ângeles.
2: Bom dia, Lucas Araújo. Bom dia, dona Mariana. Tudo certo? Mariana foi fazer exame de sangue, não estava saindo sangue.
1: Se evaporou lá?
2: Estava dando um B.O. Ia ser da cadeira. Não sei se é dessa ou...
0: O álcool saiu e ia tomando.
2: Até que deu uma raleada, né?
0: É, aí raleou.
2: Ah, então tá tudo certo. Vamos lá, 190?
1: Bora que hoje tem nada.
2: Foram as últimas horas.
1: Ó, tivemos uma calúnia na Valentino Carlos Ferreira.
2: Acidente de trânsito sem vítima na Vigário Neiva.
1: Vias de fato, agressão na Maria Teixeira.
2: O que mais?
1: Quer que eu falo grandão? Eu falo. Você está meio sem voz.
2: Meio sem voz. Invasão de dispositivo informático na Avenida José Pereira de Carvalho.
1: Após receber uma mensagem dizendo ter vazamentos de informações de suas contas, vítima recebeu um link para aparentemente resolver a questão. No entanto, após o conferimento de suas contas do PicPay e do Mercado Pago, notou que o saldo estava zerado. Vítima teve um prejuízo aproximado de R$ 468.
2: Pois é, mas então ela entrou primeiro no link
1: para pessoa,
2: depois conferir.
1: Parece que mandaram mensagem. Ela falou assim, ó, tá vazando umas informações aí de seus cartões, né? De suas contas bancárias. Entra nesse link aí que é pra gente resolver a questão, né? Certo, oferecer algum tipo de bloqueio para ela, de conta ou de privacidade, alguma coisa do tipo.
2: Aí ela entrou.
1: Né? Nela entrar esse link aí, fizeram até uma ligação de vídeo, foi tipo um atendimento mesmo, né?
2: Meu Deus.
1: Aí falou, não, tá tudo resolvido. Passou um pouquinho, ela entrou nas contas dela, tava tudo...
2: Cadê? Tá tudo resolvido mesmo lá. Levaram
1: o zerado. Ai. PicPay, Mercado Pago. Tinha até um dinheirinho no Tigrinho dela lá que eles levou também.
0: Que isso? Até do Tigrinho eles
1: levaram. R$ 160. Rapaz. O Tigrinho, 200 e pouquinho no PicPay, 100 e pouquinho também no Mercado Pago.
2: Foi aqui, não sei se foi aqui que eu já tava conversando, falando sobre o Tigrinho. O Tigrinho hoje é liberado.
0: É basicamente, tem algumas leis, né? Sobre aí, mas...
2: Mas ele faz parte daquelas empresas lá, que inclusive patrocinam times de futebol, parece que tem, não tem? Igual o Superbet, aquilo.
1: Tem umas bets que tem o Tigrinho, né? Algumas, outras é mais pra questão de resultados de jogos, tem vários tipos aí de bets, né?
2: Sim, geralmente a bets, mas é resultado, isso. Gol, cartão, tudo, mas isso. Parece que algumas já tem esse Tigrinho, então.
1: Isso.
2: É, cada um, né? Vamos pro esporte?
1: Bora
2: Champions
1: lá.
2: Champions League?
1: Isso, hoje tem Champions. Hoje é o primeiro jogo, não é? Da semifinal?
2: Segundo.
1: Não, o segundo, já é o jogo de volta. O primeiro ficou 1-1, né? Arsenal
2: e Atlético Madrid.
1: Então tá em aberto aí, vai ser um jogaço, né? 16 horas.
2: Sim, mas bom mesmo vai ser amanhã, né?
1: Amanhã é o jogaço, né? No. Depois de 5-4, o que será que nos espera amanhã?
2: 9 gols numa semifinal de Champions não é fácil, não, né?
1: Vale a pena conferir.
2: Eu esqueci, é Bayern, quem?
1: Bayern, Paris Saint-Germain.
2: Paris Saint-Germain.
1: PSG.
2: Ligadão.
1: PSG venceu, né, o primeiro jogo aí por 5-4, mas é tudo resolvido e o jogo de volta é lá em Bayern, né? É lá em Munique. Então vai ser um jogaço aí.
2: E hoje a gente tem um jogo aí pela Libertadores envolvendo uma equipe brasileira.
1: Isso, hoje tem Sporting Cristal e Palmeiras às 19 horas. Lembrando que é o único jogo brasileiro hoje, né? Libertadores da América, né? Os outros são amanhã, Flamengo é amanhã.
2: Flamengo é quinta, eu acho.
1: Quinta-feira, né? Depois de amanhã. Então, hoje é o único jogo brasileiro aí, é Sport Cristal e Palmeiras às 19 horas.
2: Vamos curtir aí. E temos também jogos pela Sul-Americana envolvendo equipes brasileiras. Às 19 horas, Deportivo Riestra, é isso mesmo?
1: Isso, Riestra. Faltou um E aí.
2: Faltou um E, né?
1: Riestra.
2: Enfrenta a fortíssima equipe do Grêmio Porto-Aleguense.
1: Deportivo Recoleta enfrentando o Santos às 21h30.
2: E às 19 horas, Juventude, que não é do Brasil, enfrentando aí o Atlético Mineiro que mandou ver no Cruzeirão aí no final de semana. Futebol é futebol, né? Bom por causa disso.
1: Jogo
2: é
1: jogar.
2: Já dizia o profeta, Mariana, o futebol é uma caixinha de surpresa.
1: Ah,
2: essa é mais antiga do que...
1: É isso aí, trazendo uma notícia do esporte aí, né? O Santástico tá numa fase, em que fase? Agora até com os jogadores. Robinho Júnior e Neymar se envolvem em discussão e Robinho Júnior acusa Neymar de agressão. Defesa de Robinho Júnior exige imagens das câmeras, né? Inclusive tá aí com uma ameaça, né? Ameaça entre aspas, né? Não diretamente, mas corre o risco até do Robinho rescindir o contrato com o Santos por causa dessa questão aí, né? É, o Robinho alega que ele foi, que o Neymar deu uma rasteira e deu um tapa nele. Então,
2: eu tava vendo comentários ontem sobre isso aí, não vi esse lance, não vi imagem.
1: Até o momento não tem imagens.
2: Não tem imagens, né? Parece que o Robinho, não sei se deu um rolinho no Neymar, alguma coisa.
1: Parece que foi um caso assim, né?
2: Uma finta, alguma coisa, e o Neymar. E diz que o Neymar gosta muito do Robinho Júnior, que...
1: Então, eu particularmente fiquei muito surpreso.
2: Eu também.
1: Né? Porque o próprio Neymar deu uma entrevista falando da amizade que ele tem com o Robinho, o pai, né? O Robinho que tá preso hoje em dia. Falando, né, que ele ia cuidar do Robinho Júnior como se fosse o pai dele, que tinha uma admiração muito grande.
2: Isso antes, né?
1: Isso antes, né? Aí veio à tona esse atrito aí, eu fiquei meio surpreso, né? Tem uma reportagem também fala que o Neymar, após, ele pediu desculpas, né? Foi até a casa do Robinho Júnior, pediu desculpa pra mãe do Robinho Júnior, né? E ele depois ficou surpreso, que o Robinho entrou com essa ação aí, né? Contra o Santos também, né? Envolvendo o Santos, exigindo que o Santos apresente as câmeras das imagens, né? Das últimas 48 horas do treinamento, né? Então ele realmente tá movendo um processo contra o Santos, contra o Neymar.
2: Já
1: então...
2: parece que tem mais coisa, né?
1: É, aí eu já não sei dizer.
2: Eu não sei. Lógico que agressão não é permitido,
0: certo,
2: não tem desculpa,
0: né? A gente sabe,
2: né?
0: Disso.
2: Mas aí parece que tem mais coisa.
1: É, então.
0: Porque, realmente, porque, né, fazer isso justamente numa época como essa, né, que tem essa coisa de seleção com ou sem Neymar e tudo mais, eu acho.
2: Ontem, inclusive, nos programas esportivos, eles estavam discutindo isso. Se isso prejudicou ou vai prejudicar a convocação do Neymar.
0: Acho que vai ser um fator bem relevante.
2: Vai ser?
1: Pode juntar as peças, né? Porque o Neymar já não tá numa maré muito bacana, né? Principalmente com o Carlo Ancelotti, em questão de protagonismo, né? De não ser aquele Neymar de antigamente.
0: Posso ser sincera? Ele deu um motivo que o Ancelotti precisava.
2: É,
1: porque agora
0: ele acabou de dar um motivo.
2: É, muito boa.
0: Assim, um motivo bom.
1: Ele vai.
2: Muito boa colocação, Mariana, é isso mesmo. Porque muita gente ia questionar, mas não levou o Robinho, Neymar. Às vezes, nem que ele

0: joga lá 15, 20 minutos, ele fala, aí vai falar, mas como é que leva um cara que é desagregador, que agride o companheiro, ele já não tá numa fase física muito boa. Esperar o Neymar do Barcelona, nunca mais, gente,
1: isso não existe. A fase, ela chega a...
0: Mas se ele tiver bem fisicamente, tiver rendendo, eu acho que ele às vezes não tem espaço na seleção. Porque outra coisa que questionam muito e que a gente fala muito é a questão dos companheiros, né? Porque Neymar às vezes olha pro lado, vê um, olha pro lado. Então, às vezes, isso aí pode estar dificultando um pouco também o rendimento dele. E aí todo mundo fica esperando, pega a bola, manda o Neymar esperando que ele resolva tudo.
2: É,
0: e ele
2: nem
0: vai
2: Noé
0: resolver mais.
2: Você sabe que nem Noé, né? Nem Noé carregou tanto animal como o Neymar carrega no Santos.
0: Coitado, mãe. Agora você foi fundo aí. E lá,
2: mas
0: será que lá no
2: é Santos? Sério, é triste ver o Santos jogar. É triste, não acerta.
0: Esse Santos triste, mas que você tá falando aí, empatou com o líder do brasileiro?
2: É, mas é triste mesmo assim.
0: Aí é triste pros dois, então, né?
1: E por falar em Copa, lembrando que a convocação oficial da Copa do Mundo acontece agora dia 18 de maio já, né?
0: Tá faltando
1: já?
0: Pouco mais de mês, né?
1: É, pra Copa sim, mas pra convocação falta o quê? Um pouco mais aí de 10 dias, né? É logo 3. Aí, hoje já são 15, né? Então, é a convocação, lembrando que é a convocação oficial da Copa do Mundo, né? Lembrando que após essa convocação tem mais dois amistosos, né? Se não me engano, antes da apresentação pra Copa do Mundo, né? Mas os jogadores que forem convocados agora no dia 18 já estão na Copa do Mundo 2026, né?
2: Vai ter um amistoso antes?
1: São dois amistosos, se eu não me engano.
0: São dois,
1: é. É, se eu não me engano, são dois amistosos.
0: Deve,
1: vamos
0: ter
1: só...
0: deve ter depois da convocação, da pessoal partindo aí para os Estados Unidos, deve
1: e
0: ter
1: pra...
0: um jogo em treino também.
1: É, no dia 31/5, né? Ainda esse mês de maio agora, tem Brasil e Panamá, né? Ixi. Que é o último amistoso aí da seleção. E também, o penúltimo, né? E no dia 6/6, né?
0: 6 de junho.
1: É, Brasil e Egito, às 19 horas. E logo após aí, no dia 17 que o Brasil estreia? No dia 13? Dia 13, né? Que ele estreia na Copa do Mundo?
0: Não sei. Deixa eu falar a verdade. Essa notícia aqui, Lucas, ela é bastante interessante. Ontem até.
1: É no dia 13/6, 19 horas.
0: Brasil e Marrocos?
1: Marrocos.
0: É. Essa notícia aqui é bastante interessante. Ontem a Eliamara até comentou comigo ontem à noite, a gente ficou bastante chateado, né?
1: Sim.
0: E
1: foi uma tragédia.
0: Foi,
1: né?
0: Bem triste, tem imagens, né? Parece do.
1: Isso, é, foi
0: do
1: um.
0: Avião fazendo a manobra.
1: Aquilo lá, quem que conseguiu registrar a imagem foi um. É, Globohop? Globocop que fala?
0: Globocop.
1: É, aqueles satélites, né? Não, que fazem as transmissões de jornalismo. Sim.
0: Robocop é pelo helicóptero.
1: Isso, foi estilo um drone, né? Que capta as imagens em tempo reais da cidade, mostrando questão de trânsito, questão de focos de incêndio, essas coisas. E durante, né, uma dessas transmissões, eles notaram um comportamento diferente desse avião, né? E começaram a segui-lo, né? Vendo o trajeto ali do avião até acontecer a fatalidade, né? Então, trazendo o resumo aí, um avião cai em Belo Horizonte e colide com um prédio. Três pessoas morreram, segundo informações preliminares do Corpo de Bombeiros, haviam cinco ocupantes na aeronave. O piloto, passageiro que estava ao lado, morreram no local. Uma das vítimas socorridas com vida não resistiu após entrada no hospital. Não houve mortes no edifício contra o qual o avião colidiu. Segundo os bombeiros, os moradores foram retirados já do local com uso de escadas, já que o hall do prédio foi parcialmente comprometido. De acordo com as informações, o avião apresentou falhas já na decolagem, sendo comunicado pelo piloto, e logo após o pedido de emergência, o chamado do pedido aconteceu ao 12:16 e o avião se chocou ao prédio ao 12:21.
0: Nossa, então demorou mais 5 minutos ainda. E o pior, que parece que bateu no prédio e depois caiu no estacionamento, não sei, de um supermercado, alguma coisa.
1: Isso, né? ele
0: Mas alguém enterra, você sabe se foi atingido?
1: Não. De vítimas mesmo, foi só as vítimas do avião mesmo, né? O piloto e o passageiro que estava no local do copiloto, mas não era copiloto, era um passageiro, morreu na hora, né? Preso às ferragens. E uma terceira vítima, que era um empresário, né, ele perdeu a vida assim que ele deu entrada no hospital, com ferimentos graves. Até o momento, dois estão ainda com vida, mas em estado grave no hospital também. Um dos que morreram é filho de um, se não me engano, acho que filho de um prefeito, não sei se é de Pirinópolis, um negócio assim que eu vi. que eu vi lá no... Mas eu não tô confirmando, né? Eu só... É filho de uma autoridade aí, de um prefeito, de uma cidade, é. A gente só sabe disso.
0: Agora, notícia boa aqui, ó, mais uma vez, né? Um relatório aqui da Serrádio confirma a cidade em primeiro lugar pela internet aí, nesse aplicativo, né? A gente tem vários aplicativos aí que você pode estar ouvindo a Cidade FM, mas pelo Serrádio a gente vem aí há muito tempo liderando com muito mais ouvintes aí. Sim. Do que os concorrentes.
2: Um dado engraçado, né, que eu gostaria de trazer para as pessoas aqui é que tem uma pessoa, né? Porque a gente consegue ver a galera, as localidades, né? Sim. Tem uma pessoa na Alemanha que escuta em média 9 horas da Cidade FM por dia.
0: Que legal.
2: Em média 9 horas.
0: Então essa pessoa aí da Alemanha manda um zap pra gente aqui falando abraço. Seu nome, mas de todo jeito, um grande abraço pra você e obrigado pela audiência. Você sabe falar obrigado em alemão?
2: Eu e o Lucas estava até aprendendo a falar oi uma vez pra tentar mandar um oi pra essa pessoa, né? Mas agora eu nem lembro mais. Mas
0: provavelmente é brasileiro, né?
2: Provavelmente. Um alemão que tá tentando aprender o idioma
0: né? E aqui com a gente aprende, né? Porque a gente
2: com
0: fala,
2: certeza.
0: Já
2: okay.
0: fala tudo certinho, uai.
2: Uai, sou. Lógico, uai.
0: Bora aí. Bora que hoje tem Nath Bisinotto?
1: Bora lá.
2: Bora lá.
0: Gente do céu.
1: Tchau, obrigado. Lá.
0: Tchau, obrigado. Boa terça-feira. Paz, amor, saúde, alegria pra todo mundo.
2: Isso aí, esse foi o informativo 190 pra vocês. Eu volto já com o melhor do sertanejo, é rapidinho. 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
11: Cidade, 11 horas e 4 minutinhos. Tá chegando Gustavo Mioto com um parquinho pra vocês.

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3: Cidade, são 11 horas e 25 minutinhos. Vontade dividida, Christian Ralph, pra vocês.

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2: Bom dia, queridos ouvintes do programa Sintonia Feminina. Bom dia para essa audiência maravilhosa e abençoada. Para você.

0: Você, dona de casa, que está aí fazendo esse almoço cheiroso, gostoso, arrumando os filhos para a escola, na fazenda, um grande abraço para o pessoal dos Bálsamos. Nilcia, um grande abraço para você também do Brilhante, de toda a região, de todo o povoado daqui da região. Um grande abraço, obrigada por você sempre acompanhar o programa, essas entrevistas que sempre agrega na vida de muitas mulheres e também o nosso público masculino, que cada dia tem crescido mais. Eu fico muito feliz quando eu saio nas ruas e o pessoal, eu gosto muito do programa Sintonia, esses dias a Maria da Graça, lá na Nádia Flores, falou, não perco um programa Sintonia Feminina, eu fico extremamente feliz. E a nossa convidada de hoje, para tudo, porque ela é popstar, hein? É a beleza nacional do nosso Bom Dia, que a gente adora ouvir todos os dias. Aquele bom dia gostoso, cheio de energia. Ela que é advogada e também ama a rede social. Na pandemia, ela trouxe muita alegria para aquele momento triste. E ela alegrava muito. E ela é, assim, ó, uma queridinha. Recebi muitas pessoas dando parabéns. Ó, e chegando aí muitos comentários. Porque ela é alto astral, autêntica. O que ela tem para falar, ela fala. Seja muito bem-vinda, Joseli Gondim, no nosso programa Sintonia Feminina.
1: Obrigada, obrigada, audiência.
0: Fico feliz demais. Cadê essa animação do programa lá, dos seus stories? Aquela bom dia com a beleza nacional passando na sua telinha.
1: Bom dia com a beleza nacional passando na sua
0: Isso
1: telinha.
0: Isso aí, é essa Joseli que o nosso pessoal adora acompanhar. Joseli, nós queremos saber de você hoje, da sua vida, um pouquinho, porque o nosso tempo ele é muito rápido, é para deixar aquele gostinho de quero mais. Mas também nós vamos trazer hoje um tema muito importante que está sendo levantada essa bandeira agora neste mês de maio, que é a doença celíaca, que é pouco conhecida, pouco falada, e a gente precisa saber mais, trazer conhecimento para as pessoas, porque muitos podem passar por isso e não sabem, não é verdade?
1: Isso mesmo.
0: Joseli, antes de tudo, nós queremos saber quem que é Joseli fora das redes, fora da advocacia, quem é a Joseli, essa pergunta, ela é desafiadora, hein?
1: É desafiadora, mas é a mesma pessoa que vocês veem aí na telinha. Eu sempre fui muito autêntica, falo mesmo o que pensa. Eu tenho que pensar até para dar resposta, porque às vezes vai sair alguma coisa
0: sai
1: que vai
0: filtro,
1: desagradar.
0: Joseli.
1: Sai sem filtro. E uma pessoa muito divertida, moleca, sempre fui muito moleca.
0: Sempre foi?
1: Sempre, sempre gostei do humor, o humor me move.
0: Que bom, que bom. E o humor, ele tem que ter esse dom mesmo. Claro que a gente pode ser, sim, uma pessoa muito bem-humorada, de bem com a vida, mas eu vejo que o humor mesmo, ele é uma característica diferenciada ali da pessoa. A Mariana tem humor também, né, Mariana?
2: Pouquinho.
0: Pouquinho muito, viu? Pode pôr mais dose nisso daí, tá? De onde surgiu essa mulher leve, divertida e tão transparente que a gente vê? Das suas raízes, de onde você acha que veio? É de Deus mesmo? Você tem referências?
1: Não, eu acredito que é de Deus e da minha essência mesmo.
0: Da sua essência.
1: É, apesar dessa capa de ser assim um pouco mais séria, mas
0: fechada,
1: todo mundo fala que eu sou muito fechada, né? O olhar é mais firme, o povo fala que eu tenho cara de delegada, mas é uma moleque, uma eterna criança, sonhadora.
0: Que
1: apaixonada,
0: bom.
1: Sou muito apaixonada, falo que eu sou uma eterna apaixonada.
0: Que bom. Intensa, Joseli.
1: Intensa, muito intensa.
0: Verdadeira, intensa.
1: Verdadeira, intensa.
0: Posiciona. Não tem medo de desagradar.
1: Não tenho.
0: Nossa, ela é porreta, hein, gente? Muitos, essa qualidade sua, e muitos veem também, às vezes, como um defeito, e isso são opiniões, nós não vamos entrar nesse mérito, mas ser uma pessoa agradadora, Joseli, hoje se torna um fardo muito pesado, porque muitas vezes para agradar, você se desagrada, não é
1: isso,
0: mesmo?
1: Isso.
0: Então eu acredito que sim, seja uma qualidade. Claro que tudo tem que buscar o equilíbrio, mas eu sei que você tem esse equilíbrio aí, hein?
1: Tenta, né?
0: De onde saiu esse bordão? Bom dia com a beleza.

0: Nacional passando na sua telinha. Já virou sua marca.
1: Já virou. Todo mundo já me reconhece na rua, sim.
0: Assim.
1: Eu sempre tive problema com autoestima. Eu me achava feia. E eu lembro quando meu pai era vivo, eu ia sair para as boates, para a rua, e eu ficava na frente do espelho me arrumando e chorando, falando que eu era feia. E ele falava, para com isso, você é tão bonita. E eu não achava que eu era bonita. E aí, um dia, eu acho que tem uns 3 anos mais ou menos, eu me arrumei e olhei e me achei muito bonita. E aí eu falei assim, fiz o story na hora. Falei, gente, olha aqui que beleza nacional, olha que coisa mais linda. E aí eu fiquei com vergonha de usar esse beleza nacional por um tempo.
0: Uhum.
1: Só que depois eu falei, não, eu vou usar.
0: Vai usar como a sua marca.
1: Isso, porque eu usava como Mores, né? Bom dia, Mores. Mas aí eu sentia que eu tava falando pra muita gente, não tava conectando. Uhum. E aí eu falei assim, não, eu vou falar bom dia, beleza nacional, passando sua telinha, que eu acho que vai conectar mais. E eu vou trazer, não é eu que sou a beleza nacional, é nós que somos a beleza nacional.
0: Muito bem.
1: Você é a beleza, ela é a beleza. Mariana, beleza nacional, então é isso que eu quero que você
0: bom.
1: Se sinta.
0: E virou mesmo a marca. E eu falo que quando a gente constrói isso, essa autenticidade, é igual a Adriane Ladrica, que é policial penal, também esteve aqui, e ela fala, bom dia, minha senhora.
1: Isso.
0: Então, é dela. É não dela. Adianta eu querer falar, imitar, porque isso não é da minha essência.
1: No caso, né?
0: Ontem eu fui brincar pra te anunciar, e quando eu falei, boa noite com a Beleza Nacional, me senti desconfortável. Eu falei, gente, parece que isso não é meu, eu tô roubando de alguém isso aqui.
1: Mas é beleza.
0: E torna
1: nacional, sim.
0: A marca mesmo da pessoa.
1: É.
0: E isso é uma construção. Parabéns, viu, Joseli? Quando que você percebeu, Joseli, que a sua comunicação, ela tinha força para impactar pessoas? Como que você percebeu isso, que você falou, não, eu preciso, porque isso eu estou fazendo bem? E começou lá na pandemia também, né? Nós começamos ali.
1: Começou e eu fui muito criticada nessa época, porque o pessoal às vezes encontrava minha mãe na rua e falava assim, nossa, sua filha fazendo aquelas coisas na internet, ela é uma advogada, aquilo tá feio. E aí aquilo me travava, mas eu continuava. Aí teve um tempo que eu parei. Depois eu comecei a receber mensagens de pessoas que falavam que acordava e quando via meu bom dia, a pessoa estava mal. Mas quando via meu bom dia e o meu alto astral, a pessoa sentia muito bem e o dia dela mudava. E aí foi indo.
0: Foi acontecendo.
1: Foi acontecendo.
0: Foi através do feedback das pessoas mesmo.
1: Muitas pessoas.
0: Isso é muito importante, porque nós que trabalhamos com rede social, e eu vou me incluir também, nós recebemos muitas críticas.
1: Sim.
0: Mas nós recebemos mais elogios de pessoas que falam, olha, hoje as suas palavras, ela mudou o meu dia.
1: Isso.
0: Aquilo que você falou era o que eu precisava ouvir.
1: Isso aí.
0: E isso é uma fala do Papa Francisco. Eu até li hoje que a gente deve sorrir para as pessoas, porque às vezes aquele sorriso pode mudar o dia dela. E é a única coisa de boa que ela recebe. E trazendo isso, veio na mente agora, Joseli, é o nosso trabalho, é de impactar. Se a gente fizer a diferença na vida de uma pessoa que seja, nós estamos aí cumprindo nosso papel.
1: Muito feliz por isso.
0: Muito feliz. Vamos falar da sua carreira. E também de posicionamento, porque eu entendo e vejo claramente que você é uma mulher que se posiciona. Você tem consciência disso, Joseli. Você é autoridade, é inspiração, é uma advogada influenciadora. Como você equilibra esses dois mundos? Como você disse, as pessoas chegavam até sua mãe e falavam, mãe, advogada, porque a gente cria esse estereótipo que o advogado, ele precisa ser o tempo todo formal.
1: Isso.
0: Que ele não pode ter alegria, isso. Que ele não pode ser descontraído. Isso nós criamos, esse estereótipo, a sociedade impôs. E aí, como você recebia essas críticas que você mesmo já falou, que falavam, comentavam com sua mãe, como que você equilibra isso hoje, com a maturidade que você veio construindo ao longo desse tempo?
1: Mãe, eu costumo dizer que a Joseli é uma pessoa e a doutora Joseli é outra pessoa.
0: Entendi.
1: Eu tenho essa diferença. E nas críticas me fez sofrer muito e eu tomei raiva da advocacia. Eu não queria advogar mais. Porque eu achava que a gente tinha que ser mesmo muito sério, formal, e isso me fazia mal.
0: Porque eu, não era da sua essência.
1: Não, eu sempre gostei de brincar. Por mais que o cliente estava ali desabafando a minha mesa, me contando os problemas, eu fazia uma pitada de humor para
0: te esconder.

0: descontrair, trazer leveza.
1: Isso, e as pessoas às vezes não entendem, acham que a gente é moleque, né? Que a gente não tem responsabilidade.
0: E não tem nem conhecimento, né, Joseli?
1: É
0: o que mais as pessoas confundem. Se você é mais leve, mais descontraída, elas acham que a sua bagagem de conhecimento, ela não é boa o suficiente, isso. Não é, Mariana?
2: Com certeza.
0: Que você não tem uma autoridade. E isso machuca mesmo,
1: machuca.
0: Né, Joseli? Mas a gente vai criando essa maturidade e entende que isso pertence ao outro.
1: Isso.
0: E o que eu sou, o que eu sei da minha capacidade, isso cabe a mim reconhecer.
1: Com certeza. Se a gente não gosta da gente, quem é que vai gostar? Se a gente não acreditar na gente, quem é que vai acreditar?
0: Confiança, isso mesmo. Se eu não acreditar, eu não posso deixar esse papel de acreditar em mim, no meu potencial, por conta do outro.
1: Isso.
0: Isso depende e cabe a mim. Não é verdade? Concorda? Vamos ver quem está aqui, porque eu tô vendo tanto comentário, eu fiquei curiosa, hein?
1: Ai,
0: quem
1: que
0: está aqui? Eu recebi muitos, muitos comentários mesmo. Depois que eu postei ontem, eu vou te mostrar, hein?
1: A Thalita me ligou, vereadora,
0: ela,
1: os parabéns.
0: Ela foi uma que me parabenizou,
1: Gracinha,
0: pela escolha.
1: Beijão,
0: olha quantos comentários. É, o Almir, bom dia, Natália, bom dia, Joseli, bom dia, Almir, um ótimo dia para você. Nilce, que eu mandei um abraço já no início aí, porque eu sei que ela estava ligadinha, ela até compartilhou
1: nossa
0: também
1: amigona.
0: A entrevista, muito. Nilce é uma referência também, já esteve aqui, passando um pouco de conhecimento, de vivência. Bom dia, duas mulheres maravilhosas, um abraço a você também, Natália, minha amiga linda. Bom dia, Natália, Luiz Otávio, bom dia, Luiz Otávio, esposo está aqui ligadinho. Desconto da Luciana. Luciana, com certeza, minha amiga querida, gata linda, ó, esposo tá aqui nos comentários, ligadinho. Bom Sabão, a Camila, eu vim ver essas duas belezas nacional. Um abraço, Camila, você se inclui também. Ó, Maria Estela, a massoterapeuta,
1: minha
0: sua
1: prima.
0: Parceira, prima, orgulho de você, minha prima. Você está arrasando, amor. Minha amiga querida Luciana, Nilce, as redes sociais é um palco. Quando somos atléticas e ainda assim conseguimos motivar alguém, já cumprimos nosso papel no mundo. Verdadeiro. Gente, essa Nilce, ela tem umas colocações cirúrgicas, ela não erra nunca. Bom dia, meu amor. Com as duas belezas nacional passando aqui na telinha. Ó, nós assistimos todos lá em casa, viu?
1: Ai,
0: as meninas.
1: Maravilha.
0: A Celi já tava sentindo falta aqui, ó.
1: Mamãe.
0: Você tá falando muito bem. Ela já deu seu feedback aqui, ó. Ela é diretora, não
1: ela
0: é?
1: Ela é, ela que
0: ela
1: coordena
0: que puxa
1: tudo.
0: A orelha, eu como acompanha, hein, Celi? A Jaqueline, Jaque, ué, como assim você nunca entra nas minhas entrevistas? Eu já despertei aqui um ciúme, tá? Bom dia, tá ligadinha lá em casa, hein?
1: Beijo, Jaque.
0: Érica também tá aqui mandando um grande abraço, eu até comentei com a Joseli, estou achando seu bom dia meio fraco. Ó, no início que eu falei, a beleza nacional passando, a gente quer esse, hein, Joseli? Minha florzinha, essa mãe é coruja, gente. A Rita Garcia, bom dia. Luiz Otávio, a Kélita, um bom dia especial também a Kélita, nosso ouvinte. Duas belezas nacional. A Kênia Peixoto, que foi a nossa entrevistada da semana passada.

0: A Ilka também, entrevista maravilhosa.
1: Muita gente.
0: Um abraço, beijo, esposa linda. A Kênia, obrigada para você também, sucesso sempre. Muitas mensagens. Que sucesso, Joseli. Ó, faz tempo que eu já falei que queria você aqui, não é verdade?
1: Verdade.
0: Mas eu sempre falo, Joseli, Deus manda tudo no momento certo. E esse é o momento da gente falar sobre a doença celíaca, que nós vamos entrar agora nesse tema para esclarecer muita coisa. Ó, muitas pessoas talvez não saibam, Joseli, que tem a doença celíaca. Como começou a sua história? Como que você pensou assim, tem algo errado? Eu lembro que você reclamava de estufamento, porque eu sempre te acompanhei. É. Como que era?
2: Eu sempre passei muito mal, desde criança. Tudo que eu comia, eu achava que a comida estava perdida, eu ficava cheirando as comidas, ia nas festas, passava mal, ia pro banheiro vomitar depois que comia, sempre estufada, eu arrotava demais, muito mesmo.
0: Muitos gases.
2: Então, um dia eu cheguei e perguntei pro gastro, falei, é normal a gente arrotar muitas vezes? Ele falou, quantas vezes você arrota no dia? Eu falei, é 1 milhão. Ele falou, não é normal. E eu tomava cerveja, passava muito mal. Aí eu falei pra ele, eu tô tomando cerveja, tô passando muito mal. Ele falava assim, então muda de esporte, toma vinho. Eu falei, mas eu tenho que descobrir o que, que eu tenho. É. E foi passando o tempo. E eu acho que foi piorando a situação. E um dia eu fui na Priscila Nutri, te agradeço, viu, Priscila? E ela que percebeu que tinha algo errado através de um exame de sangue.
0: Olha, Priscilinha, excelente, profissional.
2: Maravilhosa. E aí eu fui procurar, depois eu achei, eu passando muito mal na internet aí, fazendo story, falando desse mal-estar. Uma amiga lá de Uberlândia falou, Joseli, tem um médico aqui que eu acho que vai te ajudar. E foi. E aí eu fiz a biópsia e a gente descobriu a biópsia do duodeno. E aí descobriu a doença.
0: E ela não tem cura?
2: Não tem cura, não tem remédio. O único remédio é você tirar mesmo o glúten. E eu sofri muito com isso, da depressão, porque a gente é muito julgado, as pessoas acham que é frescura. A gente
0: assim
2: é um laboratório ambulante.
0: Doenças, porque é uma doença, Joseli, invisível.
2: É invisível.
0: Não tem marca, não tem uma... Nada, é você que sente. É como a fibromialgia.
2: Isso.
0: As pessoas confundem também, acham que é uma mãe ali.
2: E eu tenho também.
0: E essa. Tem também?
2: Tem também fibromialgia.
0: Nossa.
2: E a doença celíaca, ela é autoimune.
0: Ai. E você mudou radicalmente, né, Joseli?
2: Radicalmente, minha vida virou outra.
0: É.
2: Eu ficava indisposta.
0: O que você sentia, assim, os sintomas que o corpo já dava eram esses, o estufamento. Então, olha, você que passa por isso, estufamento, fica com muitos gases, fica arrotando o tempo todo, come, passa mal, bebe cerveja, passa mal. Até um dia eu comentei com você, porque eu também, se não fosse cerveja,

0: ouvindo entender, Joseli, explica para nós o que, que é realmente essa doença. O que, que é doença celíaca?
1: Ela é classificada como doença mesmo, não tem cura, é autoimune, é inflamatória, ela agride o intestino, podendo, enquanto você tem uma chance de ter 10% de linfoma, eu tenho 90%. De ter um linfoma no intestino, e ela causa também osteosporose, e com ela acompanha outras autoimunes, né? Pode vir outras autoimunes no meu futuro. Inclusive tem a fibromialgia, que eu acho que ela é classificada como autoimune também.
0: Também. Você tem vários tipos de alimento que você não pode. Tem, não pode ter glúten,
1: nem o farelo.
0: É uma intolerância a glúten.
1: É, não é nem intolerância, não é, é alergia.
0: Não pode mesmo.
1: Não.
0: Você não, não você, o organismo não pode.
1: Ele não aceita.
0: Isso.
1: Porque meu organismo, quando ele tem contato com o glúten, ele combate o próprio organismo.
0: Ah, entendi.
1: É uma luta ali com ele mesmo.
0: Entendi. Joseli, os principais sintomas que as pessoas precisam ficar atentas. A gente vai reforçar isso, você já falou, eu falei, que é esse estufamento, esses gases, come coisas que tem glúten, pão, cerveja, bolo, quase que tudo hoje,
1: quase
0: né?
1: Que tudo.
0: Tem farinha, farinha branca é glúten.
1: Depende, porque como chama aquele negócio lá que faz? Polvilho não tem glúten.
0: Tá. E aí sua rotina mudou completamente. Hoje, onde você tem que levar todos os seus utensílios, porque também tem essa contaminação cruzada. Explica isso pro pessoal.
1: É, tem a questão que as pessoas veem sempre com o carro cheio, né? Com
0: mudança.
1: Talheres, uma mudança. Como se eu tivesse um filho levando a casa pro filho. E leva comida. Então, vocês podem me convidar para as festas, que eu não vou dar despesa, tá? Já vou levar minha marmita.
0: Não precisa contar o buffet lá dela.
1: É, não precisa. Então, é sempre carregando tudo. Não tem como eu chegar num local e comer com segurança. É muito difícil. A gente é um laboratório ambulante. E tem pessoas que são assintomáticas. Eu sou muito sintomática. Eu tenho muitos sintomas. É, a cada 100 pessoas, duas é celíaca. São 2 milhões de pessoas que ainda não sabem que é celíaco.
0: Nossa, será que eu sou celíaca, gente?
1: Tem que avaliar. Tem que fazer biópsia do duodeno.
0: Ai, senhor, não vou procurar isso não.
1: Então, Jesus. Os principais sintomas são esse estufamento, dores nas articulações, que é a fibromialgia, a indisposição, a gente chama fadiga crônica. Eu ficava deitada quando eu ingeria no sofá e não conseguia levantar de forma alguma. Eu passava muito mal e ficava prostrada.
0: Ficava
1: uma semana.
0: Dá uma indisposição, então, além de
1: isso.
0: Todos os sintomas da indisposição.
1: É, e eu me cobrava que eu achava que eu era preguiçosa. E não era. Ia lá fazer exame, sempre tava com anemia. Sempre acusa, baixa ferropritiva? Anemia ferropritiva, né, que fala. Sempre dava anemia nos meus exames. E era isso, porque a gente, quando tem o problema, as vitaminas que você absorve, ela é jogada pelo ralo. O organismo não consegue absorver.
0: E para sair de casa, então, é uma luta. Você hoje quase que não sai para barzinho.
1: Não.
0: Porque não pode cerveja, não pode as comidas.
1: É. Só o mutreco. Tô fazendo propaganda para você aqui, viu, mutreco? Só o mutreco, como a picanha na chapa, que não tem problema. Até hoje não me fez mal.
0: E a contaminação cruzada?
1: Então, tem lá, né? Tem, isso tem. Só que de vez em quando eu vou lá, eu como, não me faz mal.
0: Joseli, e hoje quando você sai em outras cidades, você já vê essa preocupação com as pessoas celíacas? Então, já tem lugares específicos para receber essas pessoas?
1: Tem.
0: Você encontra hoje com mais facilidade?
1: Não com facilidade, mas em Uberlândia já tem o RAIS, que é onde eu sempre como, eu sempre peço minha comida lá. E eu carrego minha panela elétrica, né? Onde eu vou, minha panela elétrica tá junto.
0: E na sua casa, tudo tem que ter o cuidado também.
1: É, tudo esterilizado, tudo tem que tomar cuidado.
0: E aí mudou radicalmente a sua vida social.
1: Isso.
0: E também emocional, José.
1: Deu depressão no início.
0: Deu depressão?
1: Deu, porque as pessoas julgam. A pessoa que mais me apoiou foi minha mãe. A que mais sentiu junto comigo e me apoiou. Porque acaba que as pessoas, parece que elas torcem a cara, sabe? Olha eu falando meu jeitão, tá vendo?
0: Não
1: torce
0: tem problema, é assim mesmo.
1: Quando a gente fala, as pessoas da família mesmo, tem alguns que...
0: Será?
1: Parece que pirraça a gente, sabe? A gente sente que tá pirraçando a gente. Parece que não entende, não quer entender. É porque não passa pelo problema.
0: É verdade, a gente só vê quando passa. Joseli, ó, tem um recadinho aqui, deixa eu ver. Um grande, da Nilcia. Ó, o Rodrigo também, seu amigo.
1: Querido,
0: tá
1: beijão.
0: Mandando aqui, ó, abraço. A Leila Regina, olha aí a Beleza Nacional na telinha da Cidade FM. Nilcia falou assim, a privação de alimentos é desafiador. Sou...

0: intolerante à lactose e dizer não a alguns produtos é uma luta diária.
1: Nossa.
0: Passa vontade, hein, Joseli?
1: Deus me ajuda muito.
0: É.
1: Ele não deixa eu sentir vontade quando eu vou, vejo um bolo de aniversário.
0: Nossa, eu não sei como seria.
1: Deus me ajuda.
0: E se não tivermos o auto amor e a auto aceitação para não se sentir deslocada socialmente, é uma luta mesmo. Muito bem, o Nilce, ótima colocação, é um desafio. Eu quero que você deixe um recado para quem está nos assistindo que tem os sintomas e que desconfia ter, mas ainda não buscou ajuda.
1: Eu peço para você jogar no Google mesmo os sintomas e você fazer uma autoavaliação de você mesmo, porque é uma doença muito séria.
0: O corpo também, você conhece o seu corpo?
1: Conhece, a gente nos conhece. Então a gente sabe os sintomas que a gente sente e a gente às vezes fala pro médico, o médico que eu fui antes, ele falou que isso era frescura, que isso era doença da moda. Deu vontade de ir lá esfregar o Abiox na cara dele. Porque eu sofri muito esses anos tudo e eu tratava com ele há muitos anos e ele falava que não era, que não tinha isso.
0: E Joseli, mas aí buscando isso ali, fazendo essa pesquisa, a orientação é buscar um médico.
1: É buscar um gastro.
0: Um gastro. É. Um gastro que toma conta dessa parte isso. Aí, que vai dar um diagnóstico, buscar os exames.
1: Mas ele tem que ter conhecimento também, não adianta você ir num gastro que não tem esse conhecimento. É igual o autismo, né, gente? Antigamente tinha o autismo, mas ninguém falava tanto, não
0: falta
1: sabia.
0: Falta de conhecimento.
1: Não tinha esse conhecimento.
0: Falta de conhecimento. É. Qual que foi o seu maior desafio e aprendizado com essa, que essa condição te trouxe, Joseli?
1: Ah, meu maior desafio foi chegar mesmo nos locais e ter que recusar tudo, né? Até um copo com água eu ter que recusar. E
0: o aprendizado?
1: O aprendizado foi que a gente, aquilo que é pra gente, não adianta a gente correr. A gente tem que aceitar.
0: Aceitação foi um.
1: Aceitação. Tem que conviver, porque se aquilo foi pra mim, o que eu posso fazer? Eu não posso mudar. Não tem como eu mudar.
0: Um autocontrole também.
1: Acredito
0: que deve ter sido no começo ali.
1: Muito difícil.
0: Um desafio enorme.
1: Eu chorei muito.
0: Nossa, gente.
1: Por mais que eu senti alegria, mas depois, no decorrer.
0: A gente come ali a todo momento e quer e pode.
1: Sinto vontade, mas Deus me ajuda, né? E as pessoas às vezes enfuca, passa vontade.
0: Come só um pouquinho.
1: É, não faz
0: só
1: mal.
0: Um pouquinho não faz mal, não.
1: Isso.
0: Vou contar com dieta, né, Mariana? É. Ah, larga de bobeira. É. Só isso aqui não vai fazer.
2: Para de beber.
0: Ou quando isso. Para de beber. A marvada que te atrapalha.
2: Você
0: não resiste.
2: Dá. Se eu tivesse essa doença aí, eu morria dela mesmo.
1: Não, a gente dá conta. Deus dá força
0: Deus
1: pra
0: dá
1: gente.
0: Força.
1: Dá.
0: Deus dá força.
1: Dá.
0: Joseli, que entrevista maravilhosa, esclarecedora. Você sempre com energia incrível. Você que é uma mulher forte, mas ao mesmo tempo tem essa força, é leve, é verdadeira. E o que sustenta essa força? O que que te sustenta?
1: É Deus mesmo. É falar assim que é Deus. Hoje em dia, né, tá todo mundo falando de Deus, mas realmente é Deus. Eu tenho uma proteção muito grande com Jesus, que é incrível isso, viu? E eu sinto muito as coisas. Eu sinto a energia do local, eu sinto tudo.
0: Que bom.
1: Deus parece que comunica comigo, ele fala no meu
0: ouvido. Mas isso é uma conexão de entrega também, de fé, de acreditar. E tem que viver também isso.
1: Por mais que a gente vacila.
0: E eu vejo que também você tem uma paixão, uma conexão muito grande com a sua mãe, né?
1: Demais.
0: Você
1: vai me fazer chorar, porque é o amor da minha vida.
0: Para que você sabe, né, Mariana? Começou aqui, eu já disparo que não dá nem pra parar depois.
1: Pelo amor da minha vida, viu, mãe?
0: Pra gente, mim. A gente vê esse amor admirado por tantas pessoas, algo que, claro, a gente ama a mãe incondicionalmente, mas a gente vê, você declara a todo momento essa paixão e ela por você, né, Joseli?
1: Ela é tudo que eu tenho,
0: né? É bonito ter essa reciprocidade.

0: Obrigada, Ailka. E eu que vou chorar aqui, tá? Muito obrigada. Esse é o nosso propósito, porque este programa, ele tem propósito. E eu sempre repito, Ailka, que Deus não une pessoas, ele une propósitos. Então, cada pessoa que vem aqui realmente é para agregar e para transformar de alguma maneira. A Camila, a Rosemary ali, também te admiro, Jô. Joseli, pra gente finalizar, porque ó, nosso tempo já se esgotou, eu quero que você complete a frase. Pra você, ser beleza nacional é?
1: É se achar bonita todos os dias, porque todas nós temos uma beleza. Deus fez a gente com muito amor, ele desejou cada um de nós, nós somos únicos. E quando ele fez cada um de nós, foi com muito amor no coração. Então, se ache a beleza nacional, porque você é.
0: Que coisa linda. Muito obrigada você por contribuir, para agregar, para acrescentar, por aceitar o meu convite. Eu não dei chance dela falar, ela vão deixar para a próxima. Eu falei, não, é agora, é o momento, é agora que tem que ser. Ó, hoje a gente viu aqui que por trás da leveza existe uma história de força, existe também comunicação, e a comunicação é isso, né, Joseli? É transformar dor em conexão e também verdade e impacto. Que Deus continue te abençoando grandemente, que você leve sempre essa sua autenticidade, que você leve a sua alegria, porque isso é propósito também. Isso transforma vidas.
1: Recebo.
0: E não tem como fugir, tá, Joseli?
1: Obrigada.
0: Obrigada pela audiência de vocês. Até a próxima semana. Um beijo, que semana que vem tem impacto, hein? Não perca.
1: Que legal.

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2: Dia e 14.
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9: Alô, você que acompanha o Minuto Esportivo. Seja muito bem-vindo, seja muito bem-vinda a mais uma parte do nosso programa. Eu sou o Marcelo Roncolato e trago as informações mais relevantes do mundo do esporte. O Independiente Medellín atravessa uma má fase antes de seu confronto pela Libertadores contra o Flamengo. E a CBF divulgou o áudio do VAR de uma das reclamações do Corinthians no jogo contra o Mirassol.
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9: Começamos falando sobre o Independiente Medellín. A equipe colombiana, adversária do Flamengo na Copa Libertadores, foi eliminada recentemente do Campeonato Colombiano. A derrota que selou sua saída da competição nacional ocorreu em casa. Este

0: resultado negativo evidencia a fase complicada que o time atravessa. A equipe agora se prepara para um embate com o rubro-negro carioca na Libertadores, buscando reverter o panorama de resultados adversos. A expectativa é de como essa sequência impactará o desempenho do time no torneio continental, que exige grande preparo e moral dos atletas. Mudando de assunto, a Confederação Brasileira de Futebol, a CBF, tornou público o áudio do VAR referente a uma das principais reclamações do Corinthians. O lance em questão ocorreu durante a partida contra o Mirassol. A gravação detalha a comunicação entre o árbitro de campo, Matheus Delgado Candançan, e o árbitro de vídeo, Márcio Henrique de Góes. Na análise da jogada, o contato foi classificado como médio. A divulgação tem como objetivo trazer clareza sobre a decisão arbitral no campo, que gerou descontentamento por parte da equipe corintiana, e oferecer transparência ao processo de arbitragem no futebol brasileiro.
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0: E essas foram as notícias que preparamos para você nesta parte do Minuto Esportivo. Agradeço sua companhia e já te convido para a próxima parte, com mais informações. Um abraço e até já.
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2: Você sabe que tem gente que tem o poder de mentir, né? Eu vou te contar uma besteira, que a gente tem o poder de cair nela, né?

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2: Cidade, 12 horas e 33 minutinhos, tá um pouquinho longe, mas ó, corre pra participar, que é os últimos instantes pra participar do sorteio de hoje, feitos por Tatá e também Delícias do Milho. Já eu tô de volta com vocês aqui na 98,3. E hoje vai ter um vídeo muito especial, viu? Aguardem.
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3: Dia 44.
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4: Voltamos com o Plugado para falar de tecnologia. Robô aspirador que salta degrau e se limpa sozinho chega ao Brasil.
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4: O Dreamy X5 Ultra Complete chega ao Brasil como um dos robôs aspiradores mais avançados da categoria Premium, com foco em automação quase total de limpeza. O grande diferencial está no sistema com pés retráteis ProLip, que permite superar obstáculos de até 6 centímetros, algo raro no segmento e que resolve limitações comuns como desníveis e trilhos. Além disso, o modelo combina sucção potente, 2 mops giratórios e uma base inteligente que esvazia o pó, lava e seca os panos automaticamente. Outro destaque é a navegação com IA e mapeamento 3D, capaz de identificar centenas de objetos e otimizar rotas em tempo real, evitando colisões e áreas desnecessárias. E o Plugado volta já já.
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Pode ver que eu tô até sem voz agora, viu? A gente tá gravando um vídeo ali muito especial que vai sair hoje pra vocês lá no Instagram da Cidade FM, Cidade FM _ Tupaciguara. Corre lá e já segue, viu? Hoje tinha esse sorteio especial pra vocês, feitos por Tatá e também Delícias do Milho. Vamos lá então, hein, que rufem os tambores. Parabéns para a participação de número 13, foi ela, a Aninha. É isso aí, vamos que vamos, bora que bora, eu vou ficando por aqui, volto amanhã a partir das 9 horas, temos um encontro marcado então. O Lucas Araújo já tá aqui nos estúdios da Cidade FM, trazendo voo livre com diversos estilos. Hoje foi um pouquinho mais corrido, mas quero mandar um beijo especial para toda essa audiência maravilhosa, a Pri, a Sheila, um grande abraço para Bianca, para o Dilson, para Joana, para o Osmar Lambreta, para Adélia, para Maria, para voz Marlene Marques, para todos vocês no geral. Um beijo e olha só, te amar é meu talento. Tá chegando pra vocês, Fred e Fabrício.

0: 12:54.
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1: Fala, nação esportiva. Marcelo Roncolato chegando com seu Minuto Esportivo. Aquele encontro diário pra gente ficar por dentro de tudo que rola no universo da bola e muito mais. Abrimos com o executivo de futebol do Corinthians, Marcelo Paz, que não poupou críticas à arbitragem da partida contra o Mirassol, mencionando lances duvidosos ruins para o Corinthians. E tem mudança no nome do estádio do Palmeiras. O Nubank Park foi o escolhido, através de votação online, para ser a nova casa alviverde.
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1: O executivo de futebol do Corinthians, Marcelo Paz, expressou publicamente sua insatisfação com a arbitragem. Após o recente confronto do clube contra o Mirassol, Paz teceu fortes críticas ao desempenho do árbitro Matheus Delgado Candançan. Ele utilizou a expressão lances duvidosos ruins para o Corinthians, para descrever a atuação do juiz, indicando prejuízos ao time. O dirigente corintiano afirmou que a diretoria irá buscar explicações e esclarecimentos junto aos órgãos competentes sobre as decisões tomadas durante a partida. Esta postura reforça a intenção do Corinthians em garantir maior transparência e justiça nas decisões arbitrais que impactam o clube. O estádio do Palmeiras terá um novo nome oficial, Nubank Park. A decisão foi resultado de uma votação realizada pela internet, que envolveu a participação dos torcedores e do público em geral. A escolha do Nubank Park representa uma nova fase na identidade da Arena Alviverde. O processo de votação foi uma iniciativa para engajar a comunidade palmeirense na definição de um nome que refletisse a modernidade e a parceria com a marca. Com a oficialização, o local que recebe os jogos e grandes eventos do Palmeiras passará a adotar esta nova denominação, consolidando uma nova era para a casa do time paulista.
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1: E essas foram as notícias que agitaram o cenário esportivo. Tudo aqui no seu Minuto Esportivo. Um resumo completo e direto para você não perder nada. Não saia do nosso rádio, hein? Tem muito mais esporte por vir.
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4: Cidade, 13 horas em ponto, começando mais uma edição do nosso Voo Livre. Pra você que tá chegando, tá conectando a 98,3. Estamos chegando, hein? Como que tá por aí? Tudo certo? Espero que sim, por aqui tá tudo ótimo. A gente tá começando mais uma edição do nosso Voo Livre, trazendo pra você música, qualidade, entretenimento, comunicação, informação e aquele jeito eclético que o Voo Livre tem de ser. Então vem pra cá, a gente já tá te esperando pra participar com a gente, pedir aquela moda, interagir durante todo o programa e de quebra você ganha brinde. Sabe por quê? Hoje tem 1 quilo de quitandas da Panificadora Veneza. Quer participar? É só dar aquele boa tarde bem gostoso aqui na Cidade FM, pode ser? Manda aqui no zap pelo 34996330983 ou me liga no fixo 32815800. É Cidade FM, é Voo Livre, é feita pra você. Eu sou Lucas Araújo, serei sua companhia até às 16 horas desta terça-feira muito boa. Hoje, dia 5 de maio, 13 horas 2 minutinhos. E já dizia a vovó Maria. É, vovó, ela é difícil, viu?
5: E ó, bateu o sino, vai começar a catequese.
4: E dito e feito, vai começar a catequese. Vem pra cá, Cidade FM,

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0: Cidade, 13 horas 10 minutinhos, começando o nosso voo livre. Chegando pra você, Murilo Ruf, Saudade Estranha. Também tivemos o Luan Santana, A Vida Noturna. Isso aí, Rodolfo Minição. Para você que tá chegando agora, tá sintonizando na 98. Tá começando o nosso voo livre. Hoje recheado de brinde pra você. Tem panificadora Veneza. E hoje tem um brindaço especial pra você já começar a presentear a sua mamãe. Hoje tem Mário da Ópticas chegando pra você. Um maravilhoso brinde. No próximo bloco eu vou trazer a regrinha pra você participar e garantir o brinde da sua mamãe, ok? Fica aí na sintonia. Cidade FM, feita pra você.
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3: Vamos de notícias? Dave Grohl dirige clipe de terror com zumbis e homenagem a Lemmy Kilmister em Speed Shine.
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3: A banda Foo Fighters lançou o videoclipe de Speed Shine, apostando em uma estética intensa com muito sangue e clima de apocalipse zumbi. Dirigido por Dave Grohl, o vídeo mostra um show da banda sendo invadido por mortos-vivos em meio a guitarras pesadas. O cenário inclui um mural de Lemmy Kilmister, reforçando a homenagem ao ícone do rock. A produção também teve participação de Harper Grow, responsável pelo casting e presente no clipe, destacando o caráter pessoal e artesanal do projeto. Daqui a pouco tem mais informações.
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0: Cidade, 13 horas 14 minutinhos, começando o nosso voo livre. E hoje especial, hein? É, hoje tá chegando um brinde maravilhoso da Marilda Ópticas para você presentear sua mamãe. É, Lucas. Cara, eu pedi a minha tem um tempo. Essa data é muito ruim para mim, eu fico meio triste. Mas ó, peraí, tá? Todo mundo tem aquela figura na família da gente que a gente caracteriza como nossa mãe, né? Pode ser a nossa titia, a nossa vovó, a irmã mais velha. Então bora entrar no clima já, pra gente já começar a fazer aquele book de Dia das Mães aqui na Cidade FM. Manda pra gente agora aqui no WhatsApp pra você concorrer uma foto com a sua mamãe, ou com a sua titia, ou com a vovó, ou com a irmã mais velha. Manda pra gente aquela figura que você caracteriza como sua mãe. Pode ser do coração, pode ser de sangue. Só manda pra gente pra você participar e concorrer. Hoje um brindaço especial da Marilda Ópticas. É, então não fica de fora, não, tá só começando os sorteios, tá bom? Fora que lá no Instagram da cidade tá rolando um brinde pra todo lado pra você. Tem propriamente Marilda Ópticas sorteando lá no Instagram uma cesta de café da manhã. Eita, tem Renato Stott, Floriculturas e Eventos. E também tem um tal de kit churrasco, rapaz. Vocês vão ficar de fora dessa? Vai não, né? Então corre lá agora já no Cidade Eventos, Cidade FM Underline Tupaciguara. No Cidade Eventos vocês acompanham as transmissões, tá? No Cidade FM Underline Tupaciguara você acompanha todos os sorteios, participa e pensa, você amanhecer num sabadão com uma cesta de café da manhã da Marilda Ópticas. Ou então ganhar um kit churrasco, rapaz. Ou de quebra aí, ó. Uma flor, aquelas flores assim, sabe? Aquele arranjo de flores lindo. Então não perde tempo, não corre lá agora no Instagram, mas hoje aqui a parada é certa. Manda fotinha aí com a sua mamãe, com a titia, com a vovó, pra você concorrer a um brinde maravilhoso da Marilda Ópticas. Grande abraço pra Marildinha, pra Francis Meire, pra Lolita, grandes parceiras nossas da Cidade FM. Enquanto isso, a gente vai tocando moda pra você, né? Não, Silvana? Qual que você quer ouvir?
1: Boa tarde, quero ouvir a música da Simone Mendes, Pedro Pecado. Vou oferecer pra Daiane, pra todos que gostarem da música.
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3: Sucesso, Jean Giovanni, Bruno Marrone.
4: Nós. Nice.

0: Bota boa, viu?
1: 1:26.
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7: Tem destaque da política, com uma declaração importante do ministro da Defesa. Na economia, o presidente Lula fala sobre o novo Desenrola Brasil. E a nova carteira de identidade nacional promete combater fraudes e agilizar a vida do cidadão.
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7: Começamos com a declaração do ministro da Defesa, José Múcio. Ele enfatizou a relevância das Forças Armadas para o Brasil. Segundo Múcio, as Forças Armadas prestam um enorme serviço a esse país. A fala do ministro ressalta a importância das instituições militares para a nação, destacando o papel essencial que desempenham. O presidente Luiz Inácio Lula da Silva abordou a situação dos endividados no país. Lula afirmou que o mercado financeiro acaba transformando pessoas com dívida baixa em verdadeiros clandestinos. O presidente participou do lançamento do novo Desenrola Brasil, um programa que promete renegociar dívidas e oferecer novas perspectivas para milhões de brasileiros. A iniciativa busca reintegrar essas pessoas ao sistema financeiro de forma mais justa e acessível. E, por fim, uma novidade que impacta a todos: a nova carteira de identidade nacional. Assim, ela chega com a proposta de reduzir fraudes e tornar a vida do cidadão mais ágil. Assim, busca modernizar o sistema de identificação no país, oferecendo maior segurança contra falsificações. Um exemplo da importância dessa medida é a história do falso juiz José Eduardo Franco dos Reis. Ele conseguiu enganar o Tribunal de Justiça de São Paulo, o TJSP, por mais de 40 anos, se fazendo passar por juiz e atuando indevidamente.
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começando sempre o nosso Voo Livre em Alto Astral. E tem uma galerinha chegando por aqui também, viu? Alô, Cláudia! Galerinha do Edinho Artes Gráficas ouvindo a gente. Jeff Comunicação também. Grande abraço, viu? Ó, já mandou aqui a foto com a mamãe. Maravilha, hein, Cláudia? Obrigado! É, na verdade, o filho mandou com a mãe, hein? Eita! Tá maior que você, viu, Cláudia? Que é isso, rapaz? Pôr um fórmula nesses meninos? Eita, nós! Maria Aparecida Família Rodrigues chegando por aqui. Valerinha Mendes. Voz Marley mandou aqui, ó. Amigo, ela mora em Uberlândia, eu amo. Ela é uma mãe pra mim, porque eu tenho a minha mais. Ou não tenho a minha mais. Aí, ó, maravilha. Voz Marley não tem mais a mãe dela em terra, né? Mas em vida ela tem uma imagem de uma mãe, né? Que é a, tá ligadinha com a gente aqui. É sua amiga, sua irmã, sua tia. Depois você manda pra gente aqui, tá, Voz Marley? Obrigado, viu? Então, pra você que tá chegando agora, não tá entendendo hoje o contexto, hoje já tem um brinde especial pra você presentear a sua mamãe, ou a titia, ou a vovó, aquela mãezona do coração. E pra participar é só mandar uma fotinha com ela, tá bom? O brinde especial lá da Marilda Ópticas. Alô, Marildinha! Me ajuda, Marilda. Me ajuda que eu tenho que arcar com o leite daqui uns dias, viu? Abraço, minha amiga. Abraço pra Francis Meire, pra Lolita, pra Marilda. 13:35, bora de Jorge Matheus. Alguém no seu lugar. Hoje também tem brinde especial da Panificadora Veneza, tá? Pra participar é só mandar aqui. Lucas, tô ligadinho, tô ouvindo a cidade. Tô na sintonia.

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1: Esse é o Plugado de volta. Bora falar de cinema? Filme reboot de Zack Krieger ganha trailer oficial.
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1: Novo reboot de Resident Evil nos cinemas, dirigido por Zack Krieger, de Hora do Mal, ganhou o primeiro trailer oficial. A nova versão de Resident Evil chega aos cinemas em 17 de setembro de 2026, com Shai Hating, de bailarina John Wick 3 e 4, cuidando do roteiro, e Zack Krieger, de A Hora do Mal e Noites Brutais, dirigindo. Na época em que o reboot foi anunciado, quatro estúdios estavam brigando pelo filme, com a Warner e a Netflix despontando como algumas das principais candidatas. Contudo, o projeto continuará com a Sony e está sendo supervisionado pela Columbia Pictures. Daqui a pouco tem mais Plugado.
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0: Vamos nessa!
1: Vamos nessa, chegando mais moda pra você, 13 horas 49 minutinhos. Matheus e Cauã, a coisa mais bonita. E a coisa mais bonita é você participar aqui do nosso voo livre, tá? Vem pra cá, Cidade FM, sua melhor sintonia.

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0: cidade, faltando 6:56. João Neto e Frederico, Meu Coração Pede Carona. Também tivemos Matheus e Cauã, A Coisa Mais Bonita. Cidade FM feita pra você. 13:54.
1: São Paulo! Muito obrigado, muito obrigado. Valeu, Murilo!
2: Tamo junto, meus irmãos.
1: Sucesso!
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10: E aí, galera da bola, tudo certinho? Chegando junto, Marcelo Roncolato na área. E olha, o mundo da bola não para. As notícias estão quentes. A gente já abre com as manchetes que agitaram os gramados. Começando pelo futebol internacional. O Chelsea foi castigado em casa e vê a classificação para a Champions League por um fio, mesmo com uma pintura de gol de bicicleta do atacante João Pedro. E no cenário nacional, a seleção do ESPN Bola de Prata 2026 apresenta novidades, com Pedro e Everton Ribeiro do Flamengo e Luciano Juba do Bahia, brilhando na 14ª rodada do torneio.
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10: O Chelsea registrou uma derrota crucial em seu próprio estádio, um resultado que complica seriamente suas chances de classificação para a próxima Champions League. Em partida válida pela 35ª rodada da Premier League, o time londrino acabou superado, mesmo contando com um momento de brilho individual. O atacante João Pedro marcou um gol de bicicleta, uma verdadeira pintura, mas o esforço não foi o bastante para garantir um resultado positivo. O adversário, o Forest, com um desempenho notável de Igor Jesus, conseguiu castigar o Chelsea em casa, selando o placar e deixando a equipe de Londres com a vaga na competição europeia por um fio. Mudando para o cenário do futebol brasileiro, a seleção do ESPN Bola de Prata 2026 foi divulgada com algumas novidades, destacando atletas que brilharam intensamente na 14ª rodada do torneio. Entre os nomes que se destacaram e conquistaram um lugar na equipe ideal estão Pedro e Everton Ribeiro. Eles demonstraram excelente performance em campo, contribuindo decisivamente para suas respectivas equipes. Além deles, Luciano Juba, representando o Bahia, também figura na lista, consolidando-se como um dos grandes nomes da rodada. As escolhas refletem o alto nível técnico e as atuações impactantes desses jogadores no campeonato nacional.
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10: É isso aí, meu povo do esporte. Espero que você tenha curtido e ficado por dentro de tudo que rolou. Um abraço grande do Marcelo Roncolato e a gente se encontra na próxima. Valeu.
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9: Cidade de 2 horas, 1 minutinho. Chegou aquele momento da gente literalmente voar no tempo. Vamos viajar. Vamos lá para 1999 agora. Trazendo clássicos para você que estavam adormecidos na sua cabeça. É aqueles clássicos que você ouvia na adolescência ou na criança. Quando você era ali, ó, criança, jogando bola na rua, ouvia a mamãe ouvindo aqueles flashbacks antigos em casa. Eu tenho várias memórias dessa, viu? Então a gente vai trazer um pouquinho para você desse tempo que tá adormecido em você, mas que é só tocar que você vai lembrar. Cidade FM apresenta para você Momento Flashback.

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7: Tem notícias pra você. Mel C quer reunião das Spice Girls no Glastonbury.
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7: Drops News. Mel C revelou o desejo de reunir as Spice Girls com todas as 5 integrantes no palco principal do Glastonbury Festival. Em entrevista, ela afirmou que esse seria o auge pro grupo e disse estar manifestando esse momento. A cantora destacou a energia única entre as integrantes quando estão juntas, reforçando o caráter especial da banda. O pedido inclui a presença de Victoria Beckham, ausente na turnê de 2019. A declaração acontece às vésperas do lançamento de seu novo álbum solo, Sweet. Daqui a pouco tem mais informações.
6: 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Daqui a pouco mais informações.
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11: Cidade, 2:17. Pra você que tá chegando agora, sintonizando a 98. Tá ligadinho no som do carro. Tá no computador aí, no PC, ouvindo aí pelo Instagram. Obrigado, viu? Abração especial para os comércios locais que estão na sintonia. Supermercado Hilário, Marilda Ópticas, Rede Agro, Agridiesel, Nova Era Variedades, JM Pastelaria e Lanchonete. O pessoal tá ligadinho também, sabe na onde? É, o pessoal tá longe ouvindo a Cidade FM. Alô, Fazenda Chapetuba. Grande abraço, viu? Fazenda Arueira também. Bioenergética Arueira Vazante. O pessoal tá ligadinho também lá na Rede Laranjeiras. Grande abraço. Pessoal ouvindo aí também lá na Óptica Universal. Grande abraço, moçada. Tamo junto. Loja Coletânea também tá marcando presença em peso por aqui. Grande abraço, viu? Bora vingar a terça-feira? Tá quase, hein? Galerinha que para aí 5, 5:30, tá quase chegando agora. Agora, quem vai até 10 da noite igual eu, tá longe. Alô, Valerinha! Abração especial pra Casa Nova Materiais para Construção e Casa Nova Agropecuário Wester. Grande abraço, tem mais, né? É, tá chegando uma casa nova diferente, viu? Grande abraço, Valerinha. Abração pra Kátia, pro Amandão, toda a equipe aí da Casa Nova. Netinho, Betina, grande abraço também, viu? Bora de moda, então? E essa daqui eu acho que muitos vão lembrar da fase da adolescência também, tá? Lembrando que aqui o nosso voo livre é bem eclético. Então bora lembrar de um tal de Polo Vagalumes, chegando na sequência da 98, sua melhor sintonia.

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2: Chegamos agora com as principais notícias do dia, aqui no Minuto News. Em destaque, nesta primeira parte do nosso programa, uma explosão devastadora em uma fábrica de fogos de artifício na China resultou na morte de dezenas de pessoas. Na economia, a agenda do dia movimenta o mercado, com a divulgação da ata do Copom e os importantes PMIs de serviços dos Estados Unidos. E ainda, um levantamento aponta que a maioria dos profissionais não vê suas lideranças alinhadas para os desafios e as oportunidades da inteligência artificial.
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2: Uma grave explosão em uma fábrica de fogos de artifício na China deixou um saldo trágico de pelo menos 26 pessoas mortas. O acidente, que chocou a região, mobilizou as autoridades locais para uma investigação aprofundada. As causas exatas da detonação ainda estão sendo apuradas, mas a polícia já agiu e deteve o responsável pela empresa. A ação visa esclarecer as circunstâncias e responsabilidades por mais essa fatalidade no setor industrial do país. No cenário econômico, a agenda desta terça-feira é marcada por importantes divulgações. Um dos grandes destaques é a publicação da ata da reunião do Comitê de Política Monetária, o Copom, que ocorreu na semana passada. Este documento é aguardado com expectativa por analistas e investidores, pois oferece detalhes sobre a decisão de juros e as perspectivas econômicas do Banco Central. Complementando a pauta, os mercados também estarão atentos aos índices de gerentes de compras, os PMIs de serviços, dos Estados Unidos, que fornecem um panorama da atividade americana. Uma pesquisa recente traz um dado relevante sobre o uso da inteligência artificial no ambiente corporativo. Apenas 26% dos profissionais entrevistados afirmam que suas lideranças estão alinhadas e preparadas para a implementação e o uso estratégico da IA. Este número acende um alerta, especialmente considerando o avanço contínuo e a crescente integração da inteligência artificial no cotidiano das empresas. A pesquisa sugere um desafio para as organizações em garantir que a alta gestão esteja em sintonia com as transformações tecnológicas e suas implicações.
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1: 2:40.
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2: Voltamos com Plugado para falar de música. Deep Purple volta ao Brasil em dezembro para show único em São Paulo.
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2: Deep Purple confirmou retorno ao Brasil em 2026 com show único marcado para 5 de dezembro em São Paulo, no Suhai Music Hall. Essa será a 16ª visita do grupo ao país, reforçando sua longa relação com o público brasileiro. A formação contará com Ian Gillan, Simon McBride, Roger Glover, Don Airey e Ian Pace, o único integrante presente em todas as fases da banda. A turnê pela América do Sul também incluirá apresentações na Argentina e Chile. Ingressos já estão à venda. E o Plugado volta já já.
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0: Cidade, 2 horas 48, faltando 12 para as 3 da tarde. O WhatsApp tá bombando por aqui, viu? Alô, Marilei, obrigado pelo carinho, boa tarde para você também. Galerinha Mendes, William chegando por aqui, galerinha ouvindo aí lá na Roda Forte, é isso mesmo?
1: Ô Lucas, boa tarde, manda uma música do Rio Negro Solimões aqui na bicicletaria Roda Forte, nosso amigo Cláudio. Quem vai vir na Expo Capitu, fala aí pra nós.
0: Aô, eu também tô querendo saber, viu, William? A nossa presidente Kátia tá, ó, aguardando em 7 chaves, tá? Tem que ficar conferindo aí no Instagram do sindicato, no Instagram da Cidade FM. Em breve a gente tem aí a divulgação oficial do evento, beleza? Fica na sintonia que você vai ficar ciente a qualquer momento, tá? Bora então, chegando pra você, Rio Negro e Solimões, um abraço aí pro Claudião. Alô, Cláudio, tamo junto, meu irmão, um grande abraço pra você. Se tiver uma bicicleta aí de uns 300 reais, eu quero, viu? Tchau, obrigado. Bora de moda, Rio Negro e Solimões, chegando pra você, Fivela com Fivela.

0: Que alegria, velho.
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Cidade, 15 horas, 3 minutinhos, chegando para você, filho do Mijeca. Bora viver?

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9: Tem informação chegando. Justiça derruba 99% das acusações de abuso sexual contra Steven Tyler.
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9: Drops News. Uma decisão judicial nos Estados Unidos representou uma vitória significativa para Steven Tyler. A juíza Patricia A. Young determinou o arquivamento de quase toda a ação civil que o acusava de abuso sexual na década de 1970. Segundo informações divulgadas pela imprensa, cerca de 99,9% das acusações foram descartadas com base na prescrição, já que o processo foi movido décadas após os fatos. A ação havia sido apresentada por Julia Misley, que alegava ter mantido um relacionamento com Tyler ainda adolescente. Daqui a pouco a gente volta aí com mais notícias.
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Cidade, 15 horas 18 minutinhos, estamos de volta. Chegando aí na reta final do nosso voo livre. Para você que tá chegando agora, tá conectando na sintonia. Hoje tem brinde chegando para você, viu? É dois brindaços, mais um se destaca. Hoje já começam os presentes para sua mamãe. É isso aí. E a Marilda Ópticas, pensando nisso, já começou a mandar para nós aqui. Hoje tem um brinde especial da Marilda Ópticas. Quer participar? A regra é simples hoje. É só mandar a fotinha com a sua mamãe. Ou com a vovó, ou com a titia, com a irmã mais velha. Manda pra gente aqui pra você concorrer. É um brindaço hoje da Marilda Ópticas. Mas já tem muita foto chegando por aqui, viu? Marcelina participando, ó. Kelly Gonçalves.

0: Salves também chegando por aqui, mandou a foto com a mãezona, ô, coisa boa. A Larissa também mandou a fotinha dela com a mamãe, olha que maravilha. Parece, hein, Larissa? Que isso, hein? Parece irmã. Ô, Dilson, rapaz, chegando aqui também, grande abraço, meu irmão, tamo junto. Marcos Carneiro chegando também, participando. Valerinha Mendes, William, Divanis, pessoal ligadinho na Fazenda Arueira. Marcelina, Mário da Ópticas, Cláudia. Cláudia tá ligadinho, pessoal do Edinho Artes Gráficas, GF Comunicação, grande abraço, moçada, tamo junto, hein? Marcelão Silva, rapaz, tá ouvindo a gente também lá na Vai Voando.
1: Fala, meu parceiro Lucas, você acabou de falar aqui agora que começou o voo livre e que meu projeto não pode esquecer da Vai Voando, né?
0: Eita!
1: Tamo aí ouvindo a rádio aí, mandar um abraço pro nosso amigo Kaique Freitas, tá ouvindo a gente aí também. Tá bom? Aquele abraço, pessoal da Vai Voando aí, a Laís, todo mundo mandando um abraço pra você aí, com Deus.
0: Tamo junto, meu irmão, com Deus também, abração aí pra Laís também. Pessoal da Vai Voando, Vila Alvo Turismo, grandes parceiros aqui da Rádio Cidade FM, tá sempre conectado. Mariudinha, Mariudinha, Mariudinha, grande abraço, meninas, Lolita, Fran, Marilda. Tá sempre presenteando e lembrando que lá no Instagram da Marilda Ópticas também tá rolando um mega sorteio de um celular, gente. É um celular. Então corre lá pra você participar no Instagram da Cidade FM também. Sabe o que tá rolando? É uma cesta de café da manhã da Marilda Ópticas. A Marilda, é, a menina tá violenta, viu? Essa Marilda, ela tá que tá. Abraço, Marildinha! E fora também que lá no Instagram da cidade a gente tem vários brindes pra você. Tem um kit churrasco, tem mais, sabe o quê? É, tá rolando lá Renato Stoa de Floriculturas e Eventos, um arranjo maravilhoso pra você presentear a sua mamãe. E digo mais, hein? Quero mandar um abraço especial pra galerinha que tá ouvindo a gente, sabe por quê? 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Cidade FM arrasa. É, vamos de moda, chegando pra você, Henrique e Juliano. Pra quê, gente? Pra quê, juízo?

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3: Fique ligado nas manchetes que abrem o nosso programa. Uma explosão em mina na Colômbia deixou 9 mortos. A ambição de títulos do Tesouro no exterior protege o câmbio e injeta dólares no mercado brasileiro. E por fim, a sensação de insegurança que afeta a saúde mental e a cognição de adolescentes, segundo uma nova pesquisa.
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3: Começamos com a notícia trágica vinda da Colômbia. Uma explosão em uma mina resultou na morte de 9 pessoas. As autoridades locais já confirmaram o número de vítimas fatais e iniciaram uma investigação detalhada para apurar as causas exatas do acidente. Equipes de resgate e socorristas trabalharam intensamente no local para localizar possíveis sobreviventes e realizar a remoção dos corpos. Incidentes como este são infelizmente recorrentes em regiões de mineração, o que reforça a discussão sobre a necessidade de medidas de segurança mais rigorosas e fiscalização constante nessas operações. Agora vamos à economia. As emissões de títulos soberanos do Tesouro Nacional no exterior têm um papel fundamental na proteção do câmbio brasileiro. Essa estratégia visa não só blindar a moeda nacional, mas também irrigar o mercado local com dólares. A entrada desses recursos fortalece as reservas internacionais do país, oferecendo maior estabilidade em cenários de incerteza global. Além disso, a operação ajuda a diversificar as fontes de financiamento da dívida pública, reduzindo a dependência do mercado interno. É uma medida importante para a saúde financeira do Brasil. Para fechar esta parte, um tema importante na área da saúde. Uma pesquisa recente aponta que a sensação de insegurança pode ser mais prejudicial à saúde mental e à cognição de adolescentes do que os índices reais de violência. Ou seja, a percepção de não estar seguro tem um impacto significativo no desenvolvimento e bem-estar dos jovens. Os resultados sugerem que a exposição contínua a um ambiente percebido como ameaçador leva a quadros de estresse e ansiedade, afetando diretamente o desempenho escolar e as relações sociais. É um alerta para a importância de criar ambientes mais seguros e acolhedores para essa faixa etária.
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Cidade, 15 horas 37 minutinhos chegando pra você, Henrique Juliano, 3 horas de motel. Daqui a pouquinho tem sorteio chegando pra você. Se você ainda não participou, corre que dá tempo, tá? Tô te esperando.

0: 6h42. 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
1: Esse é o Plugado de volta e a gente fala agora de famosos. Chris Brown tenta barrar menção de agressão a Rihanna em processo aberto por ex-funcionária.
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1: Chris Brown tenta impedir que o júri de um processo civil saiba sobre o episódio de agressão contra a Rihanna em 2009. A defesa do artista apresentou uma moção para excluir qualquer menção ou histórico de violência doméstica, alegando que isso seria irrelevante e prejudicial ao julgamento. O caso foi movido por Maria Ávila, que pede $90 milhões após ser atacada em 2020 por um cachorro do cantor em sua casa em Los Angeles. Ela afirma ter sofrido ferimentos graves e permanentes. Brown nega a responsabilidade, sustentando que não agiu de forma inadequada e que a vítima teria provocado o animal. Daqui a pouco tem mais Plugado.
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Cidade, 15 horas 47 minutinhos, faltando 13 para as 4 da tarde. Tá chegando ao fim o nosso voo livre. É, nessa vibe a gente vai se despedindo, mas antes, claro, tem sorteio. Mas eu vou deixar você um pouquinho curioso, sabe por quê? Porque a gente vai mandar uns abraços especiais aqui pra galerinha que tá ligadinha com a gente desde as 7 da manhã. É, de Whats Gráficas, Marilda Ópticas. Hoje, patrocinando aí com um grande sorteio para os nossos ouvintes, né? Então, para você que tá ligadinho, tá sintonizando, hoje tem um brindaço da Marilda Ópticas. Enquanto eu vou falando, dá tempo de você mandar sua foto, combinado? É só mandar a fotinha com a mamãe aqui para você concorrer a um brinde maravilhoso da Marilda Ópticas. Já tem uma galera na fila aqui esperando. Corre que dá tempo. 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Será que a Marianinha vai aprontar com os artistas?

artistas novamente. Para quem tá recordando aí, ano passado ela chamou Zé Neto Cristiano de Henrique Juliano, rapaz. Pois é, viu? A menina aprontou, ano passado ou retrasado, não me recordo muito bem. Só sei que a Cidade FM tá toda Espocaptua. Toda Espocaptua tem a Cidade FM. Uma parceria linda aí, Sindicato Rural, Cidade FM, Casa Nova. Grande abraço pra Kátia, pro Armando. 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Bora pra brinde? Ó, enquanto eu fui falando, a Marilei mandou a foto dela, a gente vai encaixar o nominho dela agora, mas antes da gente fazer o sorteio da Marilda, tem Panificadora Veneza e todo mundo que mandou mensagem tá no meio aqui do palio. Bora saber quem vai faturar? Voltei. 15:51 ao som de Avis Levers. Quem faturou hoje 1 quilo de quitandas da Panificadora Veneza foi a Vorsmar Leinão. Opa, confundi, foi tudo. Foi a Valerinha Mendes. Alô, Valéria. Faturou 1 quilo aí de quitandas da Panificadora Veneza, tá bom? Agora sim a gente vai pro sorteio aqui da Marilda Ópticas. Bora saber? É isso aí, chegando agora o sorteio da Marilda Ópticas. E quem faturou, lembrando que era só quem mandou a fotinha com a mamãe ou com a amiga, com a titia, com a vovó. Quem levou o brinde hoje foi a Vosmar Lei. Alô, Vosmar Lei! Faturou aí Marilda Ópticas. Pode retirar seu vale, seu brinde aqui com a gente, já tá aqui no estúdio. Pode retirar, viu? Um brindaço aqui da Marilda Ópticas. Tô ficando por aqui, muito obrigado pelo carinho, pela audiência, pelas participações. Continua na sintonia que o Fabrício Cunha tá chegando pra assumir a super tarde que promete. Um beijo no coração, abração mais uma vez especial pra Marilda Ópticas, essa grande parceira da Rádio Cidade FM, sempre nos grandes eventos e também agora presenteando os ouvintes da Cidade FM nesse mês das mães, nessa semana maravilhosa que só tá começando e tem muito brinde pra vir ainda, viu? Fiquem com Deus, grande abraço no coração, beijo, ótima terça-feira, até amanhã, 7 da manhã, a gente se encontra novamente. Tchau, obrigado, fiquem com Matheus e Cauã, pega na mão da festa. Abraço e fui!

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1: Cheguei, Brasil.
0: Alô, minha gente boa. Muito boa tarde pra você que tá sintonizado com a gente, chegando junto em mais um programa cheio de energia, informação e aquela música que faz o seu dia ficar melhor. Ó, hoje é o dia de começar com o pé direito, hein? Esquecer o que ficou pra trás e focar no que vem pela frente, viu? Que a gente faz companhia.

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0: Chegando pra vocês, Zanetti e Cristiano, Cadeira Cativa.
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1: Assim, não sei se você tá atendendo pedido. Eu falei, criatura do céu, atendendo eu tô. Eu só não sei se você tá preparado pra escutar. Segura essa moda aí, ó.
0: Chegando pra vocês o pedido da nossa querida Maria Aparecida. Aquele abraço, viu, pra você, pra toda a família Rodrigues, sempre ligadinho com a gente. Chegando pra vocês, o Guilherme Planejê.

0: verdade. Se não fosse vocês escutando aqui hoje, pode ter certeza, muita gente desacreditou da gente. Esse cara batalhou muito pra chegar onde ele tá hoje. Eu cheguei na vida dele pra somar, pode ter certeza que a gente tá fazendo uma história brilhante. E a gente se orgulha muito da nossa história. Obrigado. E vocês fazem parte da nossa história. Muito obrigado pelo carinho de todos vocês. Obrigado, obrigado.
1: Obrigado, Cuiabá!
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4: Vamos de notícias? Chris Brown tenta barrar a menção de agressão a Rihanna em processo aberto por ex-funcionária.
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4: Chris Brown tenta impedir que o júri de um processo civil saiba sobre o episódio de agressão contra a Rihanna em 2009. A defesa do artista apresentou uma moção para excluir qualquer menção ao histórico de violência doméstica, alegando que isso seria irrelevante e prejudicial ao julgamento. O caso foi movido por Maria Ávila, que pede 90 milhões de dólares após ser atacada em 2020 por um cachorro do cantor em sua casa em Los Angeles. Ela afirma ter sofrido ferimentos graves e permanentes. Brown nega a responsabilidade, sustentando que não agiu de forma inadequada e que a vítima teria provocado o animal. Daqui a pouco tem mais informações.

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1: Olha, terça-feira. Foi segunda, hoje é terça.
2: Ei, ai. Cidade FM, 16 horas e 21 minutinhos. Ah, vamos escutar o áudio do Leonardo aqui? Fala comigo, meu amigo.
3: Ô, meu grande amigo Fabrício Cunha.
2: E aí, cowboy?
3: Fabrício, manda um aí pra nós aí, de Teodoro Sampaio. Quero oferecer pra minha avó, Maria Aparecida Neves, pra minha tia Nilda, minha esposa Luzia Helena e minha sobrinha Jade. Mas tá ligadinho aí.
2: É pra já, Leonardo. Aquele abraço, Maria Aparecida. Sintonizadinha com a gente, Leonardo, sempre aqui também. Só na, no laticínio, hein, meu irmão? Ô, Leonardo, e se a casa cair, que faz? Deixa que caia. Chegando pra vocês, Ana Castela com Teodoro Sampaio. Se a casa cair. Cidade FM, 16 horas e 21 minutinhos.

0: É, tocou pra vocês Lauana Prado com Luan Pereira, Lençol de Seda. 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
4: Já pode ou ainda tá cedo? Eu falei, já tá passando da hora, criatura. Deixa descer pra sofrer. Segura essa tijolada no peito aí, ó.
5: Que?

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4: É hora de ficar por dentro dos fatos que marcam o dia, tanto aqui no Brasil quanto lá fora. Vamos direto para as manchetes que movimentam o cenário global nesta primeira parte do nosso programa. Começando pela China. Uma explosão devastadora em uma fábrica de fogos de artifício deixou 26 mortos. No mundo da economia, as bolsas da Ásia fecharam em direções diversas, repercutindo as quedas em Wall Street. E na Alemanha, um novo e trágico atropelamento em massa resultou em duas mortes, com um homem já preso.
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4: Na China, a tragédia abalou uma comunidade. 26 pessoas perderam a vida em uma forte explosão registrada em uma fábrica de fogos de artifício. O acidente, de proporções consideráveis, gerou um cenário de destruição e mobilizou equipes de resgate que trabalharam intensamente na busca por sobreviventes e na remoção dos escombros. As autoridades locais já iniciaram as investigações para determinar as causas exatas do incidente e identificar o que levou a essa fatalidade tão lamentável. O impacto na região é grande, com a população em luto e as autoridades em alerta. Mudando de assunto, agora para o cenário econômico global. As bolsas de valores asiáticas encerraram o dia com resultados mistos, ou seja, em direções diversas. Essa variação reflete o desempenho negativo de Wall Street na sessão anterior, que gerou um clima de cautela entre os investidores. Alguns mercados da Ásia registraram altas pontuais, enquanto outros experimentaram quedas, evidenciando a instabilidade e a sensibilidade dos indicadores financeiros internacionais. A expectativa continua sobre as próximas decisões de política monetária e os desdobramentos da economia global, que seguem influenciando diretamente o comportamento do capital. E na Europa, mais um episódio de violência choca a Alemanha. Um novo atropelamento em massa resultou na morte de duas pessoas e deixou vários feridos, alguns em estado grave. O motorista responsável pelo ataque avançou deliberadamente com seu carro contra pedestres no centro da cidade de Leipzig. As autoridades agiram rapidamente e o homem foi detido no local. Entre os feridos, três estão em condição crítica e recebem atendimento especializado. A polícia e equipes de investigação estão empenhadas em esclarecer as motivações por trás desse ato e entender as circunstâncias exatas que levaram a mais essa tragédia que abala a segurança pública no país.
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4: Fabricete com você na Cidade FM. Na Cidade, 16 horas e 37 minutinhos. E ó, o rádio tá voltando a ser como antigamente, viu? Me mandaram uma mensagem aqui no meu WhatsApp particular, mandaram pra eu oferecer uma música lá pra secretaria lá do SESI, é. Mas pediu pra não se identificar. Então, se você está ouvindo aí, você está na secretaria da escola do SESI, essa música vai pra você, viu? O cara é foda, viu? Chegando pra vocês, Leandro Leonardo, Horizonte Azul.

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3: Seu polícia fazendo um grande favor. Fica com Deus, meu amigo. Short, corte aí. Até amanhã, se Deus quiser. Tchau, obrigado.

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2: Não, aí o cara ligou lá na rádio e falou assim: não sei se você tá atendendo pedido. Eu falei: criatura do céu, atendendo eu tô. Eu só não sei se você tá preparado pra escutar. Segura essa moda aí, ó.
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4: Chegando pra vocês o pedido das meninas lá da Marilda Óptica. Zezé de Camargo e Luciano, sem medo de ser feliz. Ó, Fran, você sabe pra quem que ofereceria essa música, né? Cidade FM, 16 horas e 44 minutinhos.

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4: Voltamos com o Plugado para falar de games. Confirmado para 2026, Resonance, a Plague Tale Legacy ganha detalhes.
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4: O jogo Resonance, a Plague Tale Legacy, anunciado no Xbox Games Showcase de 2025, ganhou novas atualizações de desenvolvimento. A Asobo Studio e a Fox Entertainment informaram que o projeto está em fase final, com foco em testes, balanceamento e refinamento das mecânicas. O título expandirá o universo de A Plague Tale e será protagonizado por Sofia, personagem já conhecida pelos fãs. A narrativa se passa cerca de 15 anos antes dos eventos de A Plague Tale Innocence e A Plague Tale Requiem, explorando a juventude da protagonista, descrita como uma lutadora marcada por segredos do passado. E o Plugado volta já já.
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5: Ó, quem tá de volta aqui, o bonitão Fabricete, com você na Cidade FM, 16 horas. 53 minutinhos, chegando pra vocês uma moda Country Roads. É, com vocês, pra vocês, Fido Mijeca, Cowboy Vagabundo.
6: Cowboy Vagabundo, cuida da gente aí. Essa música aqui é pra você, ó.

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2: Ó, eu acho que eu também vou ficar pra trás não, viu? Vou descer lá pra BC. Hã? Chega pra vocês, Breno e Matheus. Eu quero é praia.

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1: 4:59.
0: Ó, essa aqui é antiga, hein? Ó, chegando pra vocês, Luan Santana, Conquistando o Impossível.

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6: Cidade FM, 17:06. Chegando pra vocês, Pândago com os Gustavo Lima, Calcinha de Renda. Alô, Fábio Machado. Sei que você gosta dessa aí, viu?

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3: Ah, sobre sete não brinca em serviço não, viu?
4: Ai! Opa, cara na Paraná!
3: Chegando pra vocês, Rick Renner, nos bares da cidade.
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1: É demais.
2: Nossa senhora,
3: boa tarde, meu amigo Fabrício, tudo bem com você? Passa uma música do Zezé de Camargo Luciano.
2: É pra já, Marilei.
3: Especialmente pra você, querido.
2: Chegando pra vocês, Zezé de Camargo Luciano. Responsa, hein? Escolheu uma música pro ouvinte? Será que foi saudade?

0: Cidade FM, 17h17. De solidão. Será que foi? Ou será que não foi? 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
3: Fabricete com você na Cidade FM, na Cidade, 17h20. Já. Pedido da nossa querida Thalita, vereadora. Chegando pra você agora, Lauana Prado. Me leva pra casa, escrito nas estrelas. Puxa, alô, loirão. 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

0: É, tocou pra vocês, Lucas e Rodrigo com Country Beat MPB.
1: Trabalho com os homens.
2: Você gosta, né?
1: Eu gosto muito.
2: Vai!
0: Chegando pra vocês, Léo Foguete, Cabelo de Sol, Cidade FM, 17 horas e 28 minutinhos.
1: Seu

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1: Fique por dentro das principais notícias desta terça-feira, 5 de maio. Hoje, temos os detalhes da ata do Copom e as apostas sobre a Selic, que agitam o mercado. E a Organização Mundial da Saúde confirma casos de antivírus em um cruzeiro, com mortes e pacientes em estado crítico. E para fechar, um alerta importante da meteorologia: tempo instável e temporais previstos para esta terça-feira.
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1: No cenário econômico, o mercado financeiro acompanha de perto a divulgação da ata do Copom. As expectativas sobre a taxa Selic dominam o cenário econômico nesta terça-feira. A análise inclui também os desdobramentos da situação no Oriente Médio, um fator com impacto global. Na área da saúde, a Organização Mundial da Saúde, a OMS, confirmou 2 casos de antivírus a bordo de um cruzeiro. A entidade também identificou outros 5 casos suspeitos na mesma embarcação. Dos 7 indivíduos afetados, a situação é grave. 3 mortes foram registradas. Um paciente permanece em estado crítico, enquanto os outros 3 apresentam sintomas leves. As autoridades de saúde monitoram a situação e buscam conter a disseminação do vírus. E para sua programação de hoje, um aviso do tempo. Esta terça-feira, 5 de maio, reserva um dia de tempo instável para diversas regiões do país. O Instituto Nacional de Meteorologia, o INMET, emitiu alertas importantes sobre a ocorrência de temporais, com previsão de chuvas fortes. As regiões Norte e Nordeste são as mais afetadas por essa instabilidade climática. É fundamental que a população fique atenta aos comunicados das autoridades e tome as devidas precauções.
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4: Bonitão aqui mesmo. Ah. Ai, ai, ai. Cidade FM, 17:37. E ó, esse bloco aqui eu vou fazer ele numa pegada mais caipira, mais country rose. É meio Fabricete, viu? Então, com vocês o meu repertório da roça. Chega pra vocês, Victor e Léo. Vida boa.

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1: 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Olha aí, ó. Ai! Chegando pra vocês, dando morando com o Rio Negro e São Limões, Fabrício Cunha, ó, chapeludo, falei errado.

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0: 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Bom, para fecharmos com chave de ouro esse bloco, Country Rose, chegando para vocês, Gino e Geno, Diplomata.

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0: Mauricio Cunha.
1: E assim a gente vai chegando ao fim de mais um programa cheio de energia boa, música de qualidade, aquela companhia só a gente sabe fazer, né? Quero agradecer de coração a você que esteve comigo do começo ao fim, seja no rádio, no celular, onde quer que esteja, sua audiência é o que faz tudo isso aqui acontecer, viu? Se hoje teve música que marcou, mensagem que tocou, ou aquele momento que fez seu dia melhor, então já valeu demais, viu? E amanhã tem mais, viu? A gente se encontra de novo no mesmo horário com muito mais conteúdo, alegria e aquela vibe que só o Fabricete tem, viu? Agora, fico por aqui, mas não sem antes deixar aquele recado, viu? Cuide-se, vá com calma, espalhe coisas boas e nunca deixe de acreditar em dias melhores. Grande abraço, fiquem todos com Deus e até amanhã. A partir das 4 horas da tarde, o Fabricete estará aqui com vocês, com o nosso querido Super Tarde. Continue sintonizados que agora tem a 98. Fiquei até sem ar. Com o nosso amigo Chitão com Rota 98 chegando aqui no recinto. Na sequência pra vocês, Bizói com Maceto, Mundão Moderno. Essa moda é boa demais, ó. Let's go, cowboy. Tchau, tchau. Fui, a Carolzinha me espera.

0: Nem um pouco. Muito obrigado.
1: Bom, como vocês ouviram, o Bonitão está aqui novamente para fecharmos com chave de ouro o nosso querido Super Tarde. Chegando para vocês, Bruno e Marrone, dormir na praça. Tchau, tchau, fui!

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0: Zezé.
1: Oi, Luciano.
2: Fala, Luciano.
3: O anjo do Senhor anunciou a Maria, e ela concebeu do Espírito Santo. Ave Maria, cheia de graça, o Senhor é convosco. Bendita sois vós entre as mulheres, e bendito é o fruto do vosso ventre, Jesus. Santa Maria, Mãe de Deus, rogai por nós, pecadores, agora e na hora de nossa morte. Amém. Eis aqui a serva do Senhor, faça-se em mim segundo a vossa palavra. Ave Maria, cheia de graça, o Senhor é convosco. Bendita sois vós entre as mulheres, e bendito é o fruto do vosso ventre, Jesus. Santa Maria, Mãe de Deus, rogai por nós, pecadores, agora e na hora de nossa morte. Amém. E o Verbo Divino se fez carne e habitou entre nós. Ave Maria, cheia de graça, o Senhor é convosco. Bendita sois vós entre as mulheres, e bendito é o fruto do vosso ventre, Jesus. Santa Maria, Mãe de Deus, rogai por nós, pecadores, agora e na hora de nossa morte. Amém. Rogai por nós, Santa Mãe de Deus, para que sejamos dignos das promessas de Cristo. Oremos. Infundi, Senhor, como vos pedimos, a vossa graça em nossas almas, para que nós, que pela anunciação do anjo, vimos ao conhecimento da encarnação de Jesus Cristo, vosso Filho, por sua paixão e morte, sejamos conduzidos à glória da ressurreição, pelo mesmo Cristo, Senhor nosso. Amém.
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10: Oiê, tudo bem? Boa tarde pra você, boa noite também. Estamos chegando, começando pra você, Rota 98. Sou eu, Chitão, com você, e você comigo do outro lado do rádio. Vamos juntinho? É às 9 da noite, né? Liga e participa comigo. Telefone 3281-5800, vale sucesso, tá? É só ligar o 3281-5800, valendo sucesso pra você aí. Fala comigo também no

Legal, Gilberto e Gilmar, parece castigo. Aí pra você no Rota 98, são 18:09. Pra você que tá no zap também, daqui a pouquinho a gente vai falar junto com você, né? Que tá no zap aí, ouvindo a gente. Obrigado pela audiência, obrigado pela sintonia. 18:09, tem sequência, tem música boa chegando pra você aí na cidade. Então é música linda chegando aí, ó. Rick Renner, Sem Direção. 18:09. Uma boa noite pra você.

0: Rick Renner, sem direção, 18 horas e 13 minutos.
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0: Oi, pá! Aqui na cidade, César e Paulinho. Aqui na Lagatinho. Esquecido. 18 horas e 13 minutos. 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
9: Aí na cidade, Chitãozinho e Chororó. Fotografia, 18 horas 20 minutos.

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4: E na cidade, Christian Ralph, camisa manchada, 18 horas 23 minutos.

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4: Hoje, nossos destaques no cenário nacional e internacional. A questão dos cosméticos falsificados na economia, a Ambev e os detalhes sobre JCP, além de novas regras para acionistas estrangeiros e no agronegócio, um alerta importante, com produtores que estão diminuindo o plantio por conta dos custos e juros altos.
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4: Começamos então com um assunto que sempre gera polêmica e atenção na economia, a questão dos cosméticos falsificados. Esse tema, que é super importante para a saúde e para o bolso do consumidor, está sendo acompanhado de perto. A Quarta Câmara de Direito Criminal, por exemplo, tem se debruçado sobre os desdobramentos relacionados a essa prática ilegal. É bom lembrar que a falsificação de produtos, além de prejudicar a indústria séria, representa riscos sérios para quem usa, sabia? Por isso, autoridades e órgãos reguladores seguem em alerta máximo para combater esse tipo de crime que afeta todo mundo. Seguindo agora para o mundo dos negócios, a Ambev fez um comunicado importante para o mercado. A empresa aprovou o pagamento de juros sobre capital próprio, o famoso JCP, uma notícia sempre bem-vinda para os acionistas. Mas não para por ali. A gigante de bebidas também anunciou novas regras, e essas são focadas nos acionistas estrangeiros. A ideia é otimizar a relação da companhia com essa base global de investidores, buscando mais clareza e eficiência nos processos. E vamos para o campo, porque o agronegócio brasileiro está emitindo um sinal de alerta, viu? Os produtores estão em modo de cautela, o que vai impactar o plantio da próxima safra. Sabe por quê? É uma combinação pesada. Juros nas alturas, dívidas que não param de crescer, crédito mais difícil de conseguir e fertilizantes cada vez mais caros. Com toda essa pressão, o agronegócio nacional entrou num claro modo de redução. Muitos produtores já decidiram diminuir a área de plantio para o próximo ciclo, mostrando a dificuldade de acesso a capital e o aumento brutal dos custos de produção. Essa tendência, claro, pode trazer desdobramentos importantes para a oferta e para os preços dos alimentos lá na frente.
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8: Aí pra Marlene, no bairro Brasil, Fátima Leão. Quase me chamou de amor. 18 horas e 38 minutos.

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11: Aí na cidade, André e Andrade, Pássaro Sem Ninho, 18 horas e 48 minutos.

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1: Bruno Marrone, 24 horas de amor. 18 horas e 57 minutos.

0: Esse é o Plugado de Volta, vamos falar de famosos. Mel C quer reunião das Spice Girls no Glastonbury.
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0: Mel C revelou o desejo de reunir as Spice Girls com todas as 5 integrantes no palco principal do Glastonbury Festival. Em entrevista, ela afirmou que esse seria o auge para o grupo e disse estar manifestando esse momento. A cantora destacou a energia única entre as integrantes quando estão juntas, reforçando o caráter especial da banda. O pedido inclui a presença de Victoria Beckham, ausente na turnê de 2019. A declaração acontece às vésperas do lançamento de seu novo álbum solo, Sweet. E o Plugado vai ficando por aqui. A gente volta amanhã. Beijo pra você.
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2: É pra Jane e pro Zico ligado. Tchão, carreira de parzinho, tempo de avanço.
1: Hoje eu vou.

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4: Aí pra Jane e o Zico, tão ligadinho. Trio Parada Dura. Barco de Papel, 19 horas, 8 minutos.

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2: É, na cidade tem um Vieirinho, o pássaro preto canta.

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6: Oi, eu tô de volta na cidade, já são 19h23. Chegando a hora de Max Paulo Isaías, poder do criador. Me lembra que o Max Paulo Isaías, sabe quem é, né? É o Tenente. E também o Mauro Sanfoneiro aí, ó. Esse pessoal que canta também nos domingos aqui na cidade, né? Na Rádio Cidade. No Talentos da Terra. Convidar você, viu? Todo domingo tá marcando presença, né? Aqui no Talentos da Terra, todo domingo, das 9h30. O senhor Leandro Avio foi cantando pra vocês aí, né? Começa aí do Marcos Paulo e Isaías. E aí o Tenente, né? E o Maurem. Maurem tá por aí na sanfona também nos domingos com a gente aí. De boa hora então, Marcos Paulo e Isaías, poder do criador.

0: Moda, bom, então tá aí, Marcos Paulo Isaías, Poder do Criador. São 19:26. Mandar a programação pro Tonhão lá em Uberlândia. Ligado, ouvindo a gente também, né? Pessoal que tá aí também na zona rural, preparando para ir dormir, né? Pessoal dorme mais cedo, né? Porque tem que tirar leite. Levanta aí 4 da manhã. Tem uns que levantam 3, outros que levantam 5 junto comigo, né? Aí para já fazer a programação também de manhã para vocês, né? E de manhã tá aqui, ó. Levanta, gente. Acordando o pessoal, né, Tonhão? Alô, Tonhão, em Uberlândia, ouvindo a gente aí. Obrigado pela audiência, pela sintonia com a gente aqui na cidade, né? Vamos dando sequência então pro Tonhão, que tá ligado, né? O Sotião, pra cantar pra ele aí. É o Sotião Carreiro e o Pardinho, né? Vai cantar pro Tonhão lá em Uberlândia. Alô, Tonhão!
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0: Ah, manda a mão! Eu lembrei lá daqui a tempo. Velho amor. 19:27.

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1: Tem informação chegando. Deep Purple volta ao Brasil em dezembro para show único em São Paulo.
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1: Deep Purple confirmou retorno ao Brasil em 2026, com show único marcado para 5 de dezembro em São Paulo, no Suhai Music Hall. Essa será a 16ª visita do grupo ao país, reforçando sua longa relação com o público brasileiro. A formação contará com Ian Gillan, Simon McBride, Roger Glover, Don Airey e Ian Paice, o único integrante presente em todas as fases da banda. A turnê pela América do Sul também incluirá apresentações na Argentina e Chile. Ingressos já estão à venda. E o Drops News vai ficando por aqui. É claro que amanhã tem muito mais pra você. Tchau, tchau.
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5: Vem na cidade, Zezé de Camargo e Luciano, entre ele e eu, 19 horas 33 minutos.

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4: Oi na cidade, música linda, Rick Renner. Ela é demais. 19 horas e 37 minutos.

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3: É música linda para você, Renan e Raia. Só liguei para te ouvir. 20 para as 8.

Aí na cidade de João Mineiro e Marciano, o caminhão é assim. Abração para todos os caminhoneiros, tá ligado com a gente, obrigado pela carona. 19 horas e 44 minutos.

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5: Oi, na cidade 2 a 1, quem de nós dois? 19 horas 51 minutos.

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0: Aí na cidade, 19 horas e 56 minutos. Jean Giovanni, aperte o player.

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2: É na cidade, Gilberto e Gilmar, eu sempre vou lembrar de você. 8 horas, 1 minuto.

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1: Fique ligado, porque a gente já chega com as manchetes que movimentam o cenário político e econômico. Começamos com a política nacional. Derrite afasta a possibilidade de desistência e planeja seu lançamento ao Senado com o apoio de Tarcísio e Flávio. Do cenário internacional, uma notícia que chama a atenção. A dívida dos Estados Unidos supera pela primeira vez o tamanho da própria economia.

0: E no agronegócio, um dado importante para o produtor. O preço do boi gordo começa o mês de maio com queda nas praças de São Paulo.
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0: O ex-secretário de Segurança Pública de São Paulo, Guilherme Derriti, reafirmou sua intenção de concorrer ao Senado, afastando rumores de uma possível desistência. Seus planos incluem um lançamento oficial da candidatura ao lado de figuras de peso, como o governador Tarcísio de Freitas e o senador Flávio Bolsonaro. No entanto, nos bastidores da ala da direita, há quem acredite que Derriti possa, na verdade, disputar uma vaga na Câmara dos Deputados. Essa estratégia seria para evitar a divisão de votos dentro do grupo político nas próximas eleições. A decisão final ainda aguarda os próximos desdobramentos. Uma informação de grande impacto econômico surge dos Estados Unidos. A dívida pública do país ultrapassou, pela primeira vez na história recente, o tamanho total da sua própria economia. Este cenário levanta sérias preocupações sobre a sustentabilidade fiscal da maior economia do mundo e os possíveis reflexos para o mercado global. Analistas econômicos apontam para a necessidade de medidas urgentes para controlar o endividamento, que pode influenciar taxas de juros e investimentos internacionais. A relação entre a dívida e o produto interno bruto é um indicador crucial para a saúde financeira de uma nação.
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0: E para quem acompanha o agronegócio, o mercado pecuário brasileiro iniciou o mês de maio com algumas baixas. Em São Paulo, o preço do boi gordo registrou queda, influenciando o panorama de importantes regiões produtoras do país. Essa tendência de recuo nos preços marca o começo do mês, refletindo a dinâmica atual dos negócios no setor. A expectativa é que o padrão de negociações se mantenha, com os olhos atentos aos próximos movimentos do mercado e à demanda interna e externa. Produtores e frigoríficos observam de perto esses valores. 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

0: aí o Arlindo Beto, né? Um pouquinho de sanfona pra você também aqui. São 8 horas e 38 minutos. É do Iapoque o Chuí.
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0: Paulo e Paulinho, o coração chora.

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0: Ed Brito Samuel, ponto G, 8:51.
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0: 8h55, Bruno e Marrone e Pago Calado, chegando no finalzinho de mais um Rota 98. Obrigado você que ligou e participou com a gente, né? Vambora? A gente volta amanhã, a partir de 6 da manhã, com a Manhã Sertaneja pra você aí, ó. É? Quem finaliza com a gente aí? Vambora?
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0: Cidade FM. É o Lourenço Lourival, Como Eu Chorei. A gente volta amanhã. Tchau, tchau.

0: Está no ar a Voz do Brasil. As notícias do governo federal que movimentaram o país no dia de hoje.
1: Olá, uma boa noite.
0: Boa noite para você que nos acompanha em todo o país.
1: Terça-feira, 5 de maio de 2026.
0: Vamos ao destaque do dia. Desenrola FIES.
1: Mais de 1 milhão de estudantes podem ser beneficiados com a renegociação de suas dívidas.
0: Estudantes inscritos no CadÚnico contam com descontos de até 99% do valor do débito. Thaís Antônio.
2: O objetivo é do novo Desenrola Brasil é auxiliar na reorganização financeira e na ampliação do acesso ao crédito para milhões de brasileiros.
1: E ainda oportunidades para o agricultor familiar.
0: A partir de hoje, o pequeno produtor pode vender alimentos para a merenda escolar de mais de 146 mil escolas.
1: Para isso, basta se inscrever na plataforma Contrata Mais Brasil. Daniele Popoli.
3: A plataforma vai conectar quem produz e quem compra em um único ambiente digital.
0: Você vai ouvir também Água para Quem Precisa.
1: Mais de 120 mil cisternas e outras tecnologias sociais de acesso à água foram entregues no país nos últimos 3 anos.
0: Hoje vamos conhecer o impacto que essa tecnologia traz para quem vive na Amazônia. Érica Brás.
4: O governo do Brasil já levou 6 mil cisternas para populações que vivem na Amazônia. O investimento supera 180 milhões de reais.
1: Hoje na apresentação da Voz do Brasil, Luciana Vasconcelos e Nazi Brum.
0: E acompanhe a gente ao vivo, acesse radiogov.ebc.com.br ou canal Gov.
1: Um setor estratégico para a economia do país.
0: A indústria automotiva é uma das principais geradoras de emprego, renda e inovação no país.
1: E hoje em Brasília, o presidente Lula prestigia o aniversário da Associação Nacional dos Fabricantes, a Anfávia.
0: Quem está no Teatro Nacional aqui em Brasília e traz os detalhes ao vivo dessa participação é a repórter Gabriela Noronha. Boa noite, Gabriela.
5: Boa noite, Luciana, Nadi, ouvintes da Voz do Brasil. Olha, o evento ocorre em um momento estratégico com um avanço na produção e nas vendas do setor automotivo. Segundo a FENABRAVE, a Federação Nacional da Distribuição de Veículos Automotores,